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20: 9 e 18.

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12: 9:34.

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25: 9 e 5.

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3: 10 e 5.

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8: 10 e 19.

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1: 10:25.

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11: 10h34.

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1: 10h40.
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12: 10:48.

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1: Escuta essa história aqui. Olha a situação, rapaz.

0: família.
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13: 11 e 3.

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0: podem.
1: Nem tente.
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15: 11:19.

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1: 11:26.

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1: 11:38.

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0: Valeu, Márcio Júnior e Geraldinho!
1: Valeu, Israel e Rodolfo!
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4: 11:48.

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4: 12:30.
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1: Meia-noite 26.

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1: Meia-noite e 37.

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1: Meia-noite e 41.

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1: 6:47.

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1: Meia-noite e 51.

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1: Meia-noite 56.

0: Que copão, bebê!
1: Faz barulho pro menos é mais!
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1: 1:05.
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4: 1:07.

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1: 1:20.

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1: 1:33.

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3: 1:35.
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2: 1:56.

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1: 2:02.
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1: César Menotti e Fabiano, que felicidade ter vocês aqui com a gente.

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1: 2:21.

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1: 2:28.
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0: barulho pro Mumuzinho aí.
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2: 2:37.

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3: 2h52.

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1: 2h58.

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3: 3 e 3.
4: Luan Santana e Léo Foguete.

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2: 3 e 7.

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1: 3:10.
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1: 3:17.
2: Sinais de fogo. Ludmila e Pericão.
3: Graças a Deus.

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2: 3:26.

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1: 3:36.

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1: 3:50.

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2: 3h56.
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1: Guilherme Benuto, meus amores, obrigada!
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0: Júnior. E aqui, ó.
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2: 4 e 3.

0: 4 e 9.
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2: 4:15.
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0: 4:24.
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1: Bora! Junto com os amigos, essa é uma homenagem pra chuva, o bem mais sagrado que Deus deixou pra gente, né?
2: Nossa, aí é uma homenagem bem feita, hein?
1: Olha uma história caipira, ó.

0: 4h46.
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0: 4h52.
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5 horas, mais 7 minutos, 5 e 7. 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

0: Senhor, meu Deus
1: e meu Pai.
0: Mais um dia de vida, para que eu possa levar a todos que estão ligados nesta grande audiência a sua bênção.

Senhor, eu creio em vós, tudo esperamos de sua bondade. Fazei de mim a sua bênção, para que eu possa também abençoar você que está ligado nesse momento em nossa grande audiência.

0: 5:10, Senhor, fazei de mim um instrumento de vossa paz. Aqui é a sua Candidez FM 100.5. É a maior potência, é a maior audiência de rádio do interior das Minas Gerais. É o programa Par do Fernandes. Simplesmente 53 anos no ar, juntinho com vocês todas as manhãs. E mais uma vez, primeiro lugar na preferência popular. Aí, ó, por que é primeiro lugar? Por causa disso aí, ó. Deixa eu atender aqui meu amigo William. Ontem eu estive com ele, ontem lá em Leandro Ferreira, e ele estava falando comigo, professor Padre, é impressionante, viu? Essa nossa Candidez, ele viaja aí na região todinha. E ontem eu comprovei, ontem, viu, gente? Ontem eu saí daqui de Vinópolis com a Candidez, fui até Bom Despacho, né? Fui Leandro Ferreira, participei da missa lá, de lá eu fui para Bom Despacho. Oi, é som local, é impressionante, né? E conversei com os amigos nossos em Bom Despacho, aquele negócio tudo. Fizemos uma visita lá à matriz, né? Rezamos lá na matriz. E voltamos. E eu acabei parando ali no Café da Terra ali para almoçar ali. Mas é impressionante, eu conversando com a menina, Jussara. Ela falando comigo, nós aqui, de manhã aqui, nós abrimos aqui, nós sintonizamos a Candidez. Então, o senhor é o padre Fernandes? Falei, sou eu mesmo. Gente, estou conhecendo pela voz. Ah, é isso aí, juntou. Então, um grande abraço também aí. Agora mesmo eles começam a trabalhar agora. Já começa, eles entram agora, já começou às 5 horas da manhã. Troca o turno, 6 horas troca o turno, né? Porque lá vira direto. Mas a gente só tem que agradecer, viu, gente? A todos vocês, muito obrigado. Mas muito, é por isso que eu estou aqui com vocês. Essa energia que vocês passam para mim, esse medicamento que vocês passam para mim, é forte demais. A reza de vocês, as orações de vocês, é muito forte, viu? Olha, hoje é segunda-feira. Hoje é dia 28 de setembro. É a última semana, né? Porque hoje é 28, então quarta-feira já é dia 30. Esse mês é só dia 30, graças a Deus. Então nós começamos quinta-feira, 1º de outubro. Sexta-feira, dia 2. Sábado, dia 3. E domingo, 4, é dia das eleições. Eu quero só fazer um pedido a vocês, tá? Me entendam bem o que eu vou falar, o que o Padre Fernandes vai falar. Eu quero pedir a você que você vote consciente. Você vota, né? Eu pedi você para votar no fulano que ele é bom, pedi para votar no Beltrano que ele é melhor que o outro. Não, é tudo a mesma coisa, viu? É tudo figurinha. É tudo figurinha, tudo. Mesmo toda eleição, agora de dois em dois anos, né? Toda eleição, agora nós vamos votar agora para presidente da República, né? Vamos começar lá de cima. Presidente da República, senador, deputado federal, deputado estadual e governador, não é isso? Então, aqui, ó. Preste atenção no que eu estou falando com você. Seu voto é seu. É você quem vota. Não tem. Esse povo fica falando para você votar no fulano, votar no ciclano, está tudo ganhando, viu? Isso aí chama cabe eleitoral, que chama isso aí. Não embarca nessa, não, tá? A oportunidade que você tem de ter um Estado melhor, de ter um país melhor, é agora, principalmente agora, porque agora nós vamos votar em presidente, senador, deputado federal, deputado estadual e governador. Tá pedindo? Então, é isso que nós pedimos, é isso que a igreja pede. É você votar consciente, viu? Dito isso, depois desse preâmbulo, 5:16, vamos nós? Vamos começar. Hoje tem Césio Paulinho aí, o nosso amigo Willa. Hoje vai que é a missa do Padre Ibério, é bonita demais, né? Ontem celebrou o Padre Paulo César e o Adão, Padadão. Dois santinhos. 9-9869-5001. 9-9869-5001. Já está à sua disposição. Na hora que eu encostei no túmulo do Palibério, que eu pus a mão em cima do túmulo, veio na minha mente direitinho, gente. Nossa! Eu vi o Padre Ibério a primeira vez em 1971, lá em Pará de Minas, lá na casinha dele. Eu... Ai, meu Deus do céu. Aqui quem tá comigo aqui? Aqui. É a Cida do Quintino. Ô, Cida. Cida. Cadê você, Cida? Ô, Cida, bom dia. Tudo em paz?
1: Bom dia, padre.
0: Bom dia.
1: Vamos nós, né?
0: Vamos.
1: Começar mais uma semana.
0: Oh, sim.
1: A última semana de setembro.
0: Graças a Deus.
1: Seja santo e abençoado para
0: Amém.
1: Todos nós.
0: Amém.
1: Como foi o fim de semana?
0: Bom demais, muito bom.
1: Começar bem a nossa semana, roda aí para nós, é Rick Ren, ela é demais.
0: Olha, essa
1: muito
0: música tem história.
1: Linda.
0: É linda.
1: Todos os seus ouvintes, todo o pessoal que gosta da música, pelo... Bavano, Maria Alice, Gilmar, o Silvano, toda pessoa que gosta da música. Bom dia, boa semana. Deus já obrigado, fica com Deus.
0: Eu que te agradeço, Cida. Sábado, olha o Luiz do Perdigão. Deixa eu ver o que o Luiz está falando. Fala, Luiz, bom dia.
2: Bom dia, Padre Fernandes. Bom, não.
0: Bom.
2: Bora lá, né? Segundo, bebê.
0: Graças a Deus.
2: Para nosso filho de Maria, valeu? Chitão Chororó, né? Grande abraço.
0: Nosso filho de Maria.
2: Bento Machado. Zé Antônio do Couto. O melhor, né? Depois do padre.
0: Não, ele é melhor que eu.
2: É os dois melhor.
0: Você tá enganado.
2: O padre é melhor porque é mais velho, você é mais novo.
0: Ô Luiz Carlos.
2: Grande abraço para vocês. Tchau.
0: Obrigado. Tchau, com Deus. Você tá enganadinho. O Zé Antônio é muito melhor que eu. Ele é forte na comunicação também, viu? Muito forte. Olha o Gerardo comigo aqui. O Gerardo tem Divinópolis, né, Gerardo? Você está aqui, você não está em Santa Catarina, não, né? Bom dia.
3: Bom dia, nosso amigo padre. Está tudo certo?
0: Tá, graças a Deus.
3: Bota 10 da Candidez. Vamos que vamos. Bom dia para todos os seus ouvintes. Uma ótima semana para todos, hein?
0: Obrigado.
3: Estamos aqui com o Diz a Gilmara. Até mais tarde. Fica com Deus,
0: tá
3: hein?
0: Na terrinha.
3: Um abração.
0: Olha o Teteu comigo aqui, o Teteu da meia da seta, viu? Aê, Teteu, é semana. Semana vai preparar. Olha o para-choque também aqui. 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
0: Bom dia,
4: bom dia. Bom dia, canta pra mim, franguinho, panela. De... Oferta pro Zé Davi, lá na Guarim, motivo São Sebastião do Oeste. Tchau, obrigado.
0: Como é que chama a
4: Segundo.
0: Música? Como é que chama a música que você falou?

Tempo bom esse. A Giovana comigo aqui também, minha amiga. Giovana Campos. Olha o Claré também, ó. O Claré me mandou um TikTok. Mas não é TikTok não, só tem gente não abrir TikTok aqui não. Nossa Senhora. É gente demais, viu? Que audiência, viu, gente? Muito obrigado, viu? Essa música aí é demais, né, só? Esse amor de verdade.

0: Amém.
1: Só tá bom, né?
0: Bem, graças a Deus. Oi.
1: Se der, você toca essa paiada aí, só pra não perder o costume.
0: Ah, tá.
1: E oferecer aqui pra Marília, minhas filhas, a Maria, Luísa e Nicole.
0: Certo.
1: Que todos os ouvintes possam ter uma semana abençoada, né? Com muita luz, com muita paz, com muito amor. Viu? Que Deus abençoe a todos. Deixar um beijão no coração aí do Vitão, a dona Cida.
0: Tá pros Estados Unidos.
1: O nosso querido amigo e irmão Beto Machado.
0: Vitão
1: e
0: tá
1: a dona Jussara e todos os familiares. E tamo junto, Pado.
0: Tamo junto.
1: Vamos ver o que, que vai virar aí. Assim.
0: Ah, se Deus
1: vamos
0: quiser.
1: Vamos que vamos.
0: Vamos que vamos. Vai virar bem. O Vitão tá lá nos Estados Unidos, tá lá casando o filho dele. Pra quem não sabe, o filho do Vitão é sargento do exército americano. Oh, tem chique, hein? Já pensou se o Trump dá uma ordem pra ele? E amiga trubelense Cidinha Pereira, minha amiga Cidinha. Vamos junto, Cidinha. Obrigado, um grande abraço pra você, viu? Deus nos abençoe sempre. Tá sempre nos abençoando. Esse dia é forte demais, viu? Tá me pedindo aqui para cumprimentar seus irmãos trubelenses. Um grande abraço a todos os nossos amigos trubelenses. Oswaldo tá comigo aqui, ó. É, Oswaldo, o homem vai embora mesmo, viu? Nosso subtenente, mais o sargento Caetano. Estão encerrando o circo deles aqui em Divinópolis. Bom demais, viu? Gente da melhor qualidade. 5:23. 5:23, olha o Dalmo comigo aqui também, o Dalmo Pardini. Minha amiga Vilma. Ei, Vilma. Essa semana agora, viu? Ai, ai, ai. O Altair também está comigo aqui, ó. Obrigado, Altair. Um grande abraço para você também, viu? Vamos nós então com o musical? Vamos? Aqui, ó. Vamos começar primeiro, então. Foi... É o César... Não, é o Rick Renner. É o Rick Renner. Ela é demais. Essa música, eu já contei o caso dela para vocês, né? Essa música aí era nossa. Mas como o nosso Dinei e o Matheus não quis a música, aí o Rick gravou ela e rebentou, estourou essa música aí, ó. Tá vendo? Tá aí, ó. Que Deus o tenha em bom lugar, nosso Rick. Grande Rick.

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mais experiência que o Zé Antônio. 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
1: 5:31, 5:31. Tá aí o franguinho. 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
14: Divinópolis, 5:38. 5:38, segunda-feira, dia 28. É a nossa última semana, né? De setembro, domingo. Domingo é dia. É o dia D. Domingo é o dia das eleições. Eu tô com 82 anos de vida. Não sabe votar, não, mas vou votar. Eu faço questão de votar. aproveitar, né? Quem sabe? Mas, deixa eu... Cadê o Samuca? Eu vi o Samuca aqui do Cordubá. Cordubá tá ficando importante, hein? Samuca, bom dia.
15: Bom dia, seu padre. Você tá bom, né?
14: Bom.
15: Toca pra nós um Taí de Alexandre, Tonelada de Paixão.
14: Ó, essa voz é boa.
15: Um abração pro senhor. Bom dia pra devendo. Nós. Fica com Deus.
14: Eu tô devendo aqui, menino, a sapaiada, né? Deixa eu ver se eu acho ela pra você aqui, tá, Samuca? 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
14: 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O CPF, tá bom? Combinado? Então estamos combinados. 5:42, 5:42, não gosto de ficar devendo gente não, principalmente gente mais pobre que eu, você entendeu? É pedir esmola pra dois, mas como eu mais o Fabinho, nós é muito amigo, né? Então, nós dois, um deve o outro, então tá aí, viu Fabinho? Aí, ó. Aí a Marília, aí, ó. Acorda a meninada pra escutar essa paiada aí.
17: Um dia desse quem que é minha mulher?
14: Quem que é minha mulher?
17: Pode
14: levar que é sua, é sua.
17: Também com meio tijolo na cabeça, qualquer.
14: Presta atenção na sapaiada, vocês não prestam atenção?
17: O sapão botou a cabeça pra fora e começou tudo de novo. Oh.
18: Acertou.
17: Machucou. 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

0: Mas se foi gol.
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3: não foi.
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0: Agora que é bom, agora que é bom. Escuta, presta atenção agora, quer ver?
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0: 5 horas 45 minutos. 5 e 45. Deixa eu atender agora o Samuca, agora é o Ataíde Alexandre, né, Samuca? É a tonelada de paixão, não é isso? 5h45, vamos nós!

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1: Divinópolis, 5 horas 49 minutos, 5h49. Meu amigo Patrício, bom dia.
2: Paulo Fernandes.
1: Opa!
2: Bom dia, Patrício, que ligaradinho. Tô indo lá pra fazendinha do Retiro. Tirar o leitinho da minha
1: mãe. Tá na hora. Tá na hora.
2: Dá um alô pra nós aí.
1: Deixa comigo. Valeu, Patrício.
2: Deixa de seu dia, o dia de todos.
1: Amém. Obrigado. Um grande abraço pra você também. Vamos nós.
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1: Divinópolis, 5 horas 52 minutos. 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Bom, o William, eu encontrei com o William ontem lá em Leandro Ferreira, ontem eu fui à missa lá no Leandro, encontrei com o meu amigo lá, o William. Ele viaja da região aí, ele trabalha, ele estava falando comigo, Pado, é impressionante a força que a Rádio Candidez tem. Ela cobre toda a região aqui, viu, gente? Ontem eu tive essa alegria, ontem de ir ligado na Candidez, fui até Leandro Ferreira com ela, depois de Leandro Ferreira eu fui para Bom Despacho, também, lá na Praça da Matriz, lá, som local, a Rádio Candidez FM, porque lá é alto, né? A Praça da Matriz lá é alto, quanto mais alto, melhor é para pegar o som da Candidez. 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Ué, você tá doida? Meu Deus do céu. Foi da fala ainda. Fala, gente. Olha o Juninho chegando aqui. Olha o pé de cana aqui. Deve estar numa cachaça que vai ter medo. Como é que você tá, Juninho? Você tá bom? Só pela voz dele eu sei como é que ele tá. Você quer ver? Fala, Juninho.
12: Bom dia, Padre Fernando. Como é que tá?
1: Beleza? Tá bom. Bom.
12: Bora lá matar o primeiro leão da semana e partir pro abraço.
1: É, até a eleição.
12: Partir, vazar.
1: Vai proibir agora esse dia para beber.
12: Manézinho, deu guarda-graça aí, manézinho?
1: Já cê deu,
12: tá
1: já.
12: Tá chato, tá vermelho, barrigudo. Fala comigo aqui, ó.
1: É.
12: Ô, Paulo Fernandes, um bom e belo dia abençoado a todos e até amanhã, se Deus quiser.
1: Se Deus quiser, você cuidar. É semana, você vai devagar, porque é semana da eleição, viu? Pra você botar a peixe. Ô, Júlia. A Júlia lá no Henrique, mas no Gilson lá, a Luana lá. Ai, ai, ai. Ah, nem. Aqui tem história. Depois que contou um caso pra você, você vai deitar de rir. Acontece só com o padre Fernando, só. Ah, nem. Traga pra lá.
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3: Divinópolis, 5 horas e 59 minutos, um minutinho só para 6 horas da manhã. Deixa eu voltar aqui no WhatsApp, o WhatsApp tá bombando, tá bonito, só. Minuci Solange, meu abraço, meu bom dia. É, aqui bate e volta mesmo, viu? Minuci tá me falando aqui, ó. A nossa próxima reunião da CASP vai ser no dia 30, né? Na quarta-feira. É o último dia do mês. É na CID, viu? Deixa eu cumprimentar também aqui o nosso amigo Altair. Altair Vidraceiro. Meu abraço, meu bom dia. Obrigado, gente. Carlinhos da lanchonete. Teve lá do Perdigão, Carlinhos? Eu já estava com vontade de ir lá, mas eu deixei para ir lá na semana que vem. É, faz uma visita lá aos primos. Minha amiga Lourdes Lopes. Meu abraço, meu bom dia. Obrigado, Lourdes. Um grande abraço para você. Tá aí, ó. Thalita, minha amiga Thalita. Meu abraço, meu bom dia, Thalita. Muito obrigado, viu? Meu amigo Dalmo Pardini, entendeu? Um abraço, nosso bom dia. Como é que tá aí, hein, gente? Essa música é linda, né? A Asa Delta, né?

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1: 6:03.
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0: Amados irmãos e irmãs, nesta hora em que recordamos o sublime mistério da encarnação de Jesus Cristo, elevemos nossa voz ao Deus da vida, recordando a presença de Maria na história da salvação. Em nome do Pai, e do Filho, e do Espírito Santo. Amém. O anjo do Senhor anunciou a Maria, e ela concebeu do Espírito Santo. Ave Maria, cheia de graça, o Senhor é convosco. Bendita sois vós entre as mulheres, e bendito é o fruto do vosso ventre, Jesus. Santa Maria, Mãe de Deus, rogai por nós, pecadores, agora e na hora de nossa morte. Amém. Eis aqui a serva do Senhor. Faça-se em mim segundo a vossa palavra. Ave Maria, cheia de graça, o Senhor é convosco. Bendita sois vós entre as mulheres. Bendito é o fruto do vosso ventre, Jesus. Santa Maria, Mãe de Deus, rogai por nós, pecadores, agora e na hora de nossa morte. Amém. E o Verbo se fez carne e habitou entre nós. Ave Maria, cheia de graça, o Senhor é convosco. Bendita sois vós entre as mulheres. Bendito é o fruto do vosso ventre, Jesus. Santa Maria, Mãe de Deus, rogai por nós, pecadores, agora e na hora de nossa morte. Amém. Rogai por nós, Santa Mãe de Deus, para que sejamos dignos das promessas de Cristo. Oremos. Derramai, ó Deus, a vossa graça em nossos corações, para que, conhecendo pela mensagem do anjo a encarnação do vosso Filho amado, cheguemos por sua paixão e cruz à glória da ressurreição. Por Cristo nosso Senhor. Amém. Amados irmãos e irmãs, juntos invoquemos a proteção da Virgem Maria, a Mãe de Deus. Rezemos juntos a oração a Nossa Senhora, na sua Imaculada Conceição. Ela é a padroeira da nossa amada Diocese de Divinópolis. Ó Maria, Imaculada desde a sua concepção, fostes preservada do pecado original para ser a Mãe de Jesus Cristo. Ensinai-nos a acolher o mistério de Deus em nossa vida. Ajudai-nos a percorrer a estrada da santidade. Acompanhai-nos com a ternura do vosso olhar. Guiai-nos na escuta aos apelos do vosso amado Filho Jesus. E intercedei por nós para que sejamos firmes na fé, corajosos no amor e alegres na esperança. Amém. O Senhor esteja convosco. Ele está no meio de nós. Pela intercessão da Virgem Maria, a Imaculada Conceição, padroeira da nossa amada Diocese, abençoe-vos o Deus Todo-Poderoso, Ele que é Pai, Filho e Espírito Santo. Amém.
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2: Divinópolis, 6:10, 6:10. Olha, hoje, segunda-feira, dia 28 de setembro. Nós estamos partindo aí para a última semana, né, de setembro. Hoje, segunda-feira, dia 28. Amanhã, terça-feira, dia 29, e quarta-feira, o último dia do mês de setembro. Inclusive, na quarta-feira, nós teremos a nossa reunião da ACASP. E aqui, nós vamos receber aqui a participação do AA, aqui no programa Pádua Fernandes. Quinta-feira é dia 1º, dia 2. Eu quero confirmar, me parece que é a troca do comando da 7ª Região. Sai o nosso Coronel Henrique, né? Para a entrada da Coronel Lúcia Helena, que eu tive o prazer de conhecer e encontrá-la na última reunião da ACASP, lá no aniversário da ACASP, né? Lá na FIENG, onde eu encontrei com a nossa comandante, a senhora Coronel Amanda. Nós encontramos, coincidentemente, lá na FIENG, e eu estava conversando com a Coronel Amanda quando ela chegou. No que ela chegou, as duas começaram a conversar, e a Amanda falou: o Pádua Fernandes, nós fizemos cursos juntos, né, na Defesa Civil. Eu olhei, percebendo, eu tenho boa fisionomia, graças a Deus, boa lembrança. Isso é estudo e tal, coisas de há muito tempo. Mas eu olhei para a comandante, para o coronel Lucelino, e perguntei para ela: senhora, na minha época de Defesa Civil, a senhora estava no gabinete militar. E ela confirmou: sou eu mesmo. Aí a coronel Amanda falou: ah, quase, o senhor está com quantos anos? Eu falei: 82. Mas com essa memória boa desse jeito, falei: graças a Deus. Me parece que sim, tem muita certeza. Não. Me parece que eu vi essa conversa delas lá na FIENG. E a coronel Amanda vai estar aqui presente aqui. Eu sei que ela vai estar presente aqui. E parabéns aí, né, esse trabalho maravilhoso aí com o nosso coronel Henrique. O senhor coronel Henrique prestou aqui para nós aqui na região. Inclusive aí com várias escolas, né, novos soldados, sargentos novos, que tudo chegou aí para nós. Bom, vamos confirmar. Bom, 6:13, 6:13. 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

0: Aonde, chique, canta, moçada, que já é de madrugada. 6:15, 6:15. Falar nisso, hoje, segunda-feira, tem um terço nosso lá dos vizinhos hoje, né? Segunda-feira passada foi o terço, foi lá em casa, comigo lá. E hoje me parece que é com o São Roberto, lá o São Roberto, mas dona Maria. Tá vendo, né, que a cabeça tá boa? Aqui, hoje, tá aqui no paredão o César e Paulinho. Tá com nós aqui, né? E encontrei ontem com o nosso amigo William, lá em Leandro Ferreira, e a gente tava conversando, batendo um papo. Eu saí daqui de Divinópolis, ligado, sintonizado aqui na Cândido 10, fui Leandro Ferreira, sintonizado na Cândido 10, saí de Leandro Ferreira, fui para Bom Despacho, né? Fui lá rezar lá lá no Largo da Matriz, lá na Matriz, Bom Despacho. Para quem não sabe, eu estudei em Bom Despacho, viu? No Colégio Sacramentino. Quero até mandar um abraço aqui pro meu amigo, meu irmão, veterano, o padre. O padre estudou lá também. É polícia também, veterano. Eu encontrei com ele, ele estava falando comigo. Fiquei sabendo que o senhor estudou aqui em Bom Despacho. Falei, estudei. Aos homens, conte. Passou. Foi embora. Mas, eu tinha, sim, uma ligação forte com o Bom Despacho, porque meu tio era proprietário lá da Casa Vitor. A Casa Vitor ali atrás da matriz ali. É o Vitor Brandão. E ele fornecia lá no quartel. Lá, ele era amigo do comandante, o senhor Coronel Wilson Nunes. Comandante do 7º Batalhão, 1970, por aí afora. Tá vendo como é que a cabecinha é boa? Bom, eu tava conversando com o William ontem. O William tava falando comigo, padre, é impressionante. 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Então, ó, o bom Jesus do Pirapora aí.
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0: Eita, bonito, entrei chique, hein? César e Paulinho hoje, aqui no nosso paretão de sucesso. Aqui quem tá chegando comigo aqui, ó. Ah, o Fernando Thiago. Você hoje acordou mais tarde, hoje eu sei, o que aconteceu?
1: Bom dia, Padre Fernandes.
0: Bom dia
1: a todos os ouvintes. Bom dia, Tia Raul. Bom dia, Tia Conceição. Bom dia, Gilmara, Zeida, Cascavel, Gerardo, Matagarim, Tomocardo. Que Deus abençoe nossa semana, abençoe
0: e
1: nossa história e nossa família.
0: Cadê a Gorete?
1: Grande abraço a todos, fica com Deus. E pra minha mamãe, Maria Gorete, que era o fogo não derrete, pra fazer caminhonete, pra andar na Praça 7.
0: Pra nós dar voltinha na Praça 7.
1: Bom dia, Padre. Hoje já estou em BH. Vim ontem à noite, vim de carona.

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Oh, Divinópolis, 6:25, 6:25. Daqui a pouquinho, 6:30, o Esportes pela Manhã. 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Paredão de hoje, segunda-feira, dia 28, a última semana de setembro. A última semana não, é só meia semana de setembro, né? César e Paulinho, eu tô aqui com meu amigo William. O William, ontem nós encontramos lá em Leandro Ferreira.

0: tivemos conversando, eu já comentei com vocês, né? A nossa Candidez FM, ela vai bem mais longe. Eu saí daqui com ela, assisti a missa lá, depois da missa, liguei o rádio de novo, estava escutando aí o William, chegou, a gente estava conversando, ele viu a placa, ele chegou e tal. Aí, de lá eu fui para Bom Despacho, escutando a nossa Candidez FM. Encontrei uma novidade no caminho, daqui para Bom Despacho, você pagar pedágio, tem pedágio agora eletrônico, viu? Todo jeito você paga, se você não pagar, você cobra, via. Mas, com a Rádio Candidez ligada, você pagar pedágio para você andar atrás de caminhão, bater carroceria atrás de caminhão, não é fácil não, né, gente? É só nós mesmo, né? Ai, meu Deus do céu. Mas eu estava conversando com o William. O William estava falando comigo, professor Padre, é impressionante. Veja o que ele falou comigo. Eu rodo aqui a região todinha. Eu sintonizo só na Rádio Candidez. Eu só escuto a Rádio Candidez. Eu fico sabendo de tudo que está acontecendo em Divinópolis, principalmente o seu programa. O seu programa dá notícia de tudo. Falei, lá dá. Agora, com esse horário político agora, né? Fica meio complicado, né? Me parece que o veinho chegou ali. Ô, Leonel. Leonel. O horário político foi até que dia? Você tá sabendo? Até sexta-feira? Você não tem certeza, não, né? O veinho tá chegando. Vai. Depois fica sabendo. O Adriano Silva avisa nós, o nosso chefe. Aqui, o Dimar está chegando comigo aqui, o nosso comandante, o veterano sargento Edmar. Eu tive com o padre, ô Edmar. O padre. Amém. Coronel Paulino, meu Deus do céu. Eu encontrei com o senhor Coronel Paulino lá no supermercado. Ele com a patroa, eu com a minha. Mas. Amém. Larga para lá. Conversa, meu Deus do céu. Mas, deixa eu ver o que o Toninho está falando aqui, o chinês preto. Chinês. Você não está falando de política, não, né? Falar de política aqui eu corto. Viu? Fala, Toninho.
1: Opa, Fernando, bom dia.
0: Bom dia.
1: O Galen Garcia, o Galen. O Galen perdeu, não, também nem jogou.
0: Não, é o Cruzeiro também.
1: Mas não perde, nem joga. Forte abraço, chinês preto.
0: Falou, obrigado, Toninho. Mas, fala aí, Toninho, o Lucas lá do Paladar, senhor. Ô, gente, deixa eu mandar aqui um grande abraço para a Alessandra, o Cristiano, o Barão, o Lucas, né, a Roberta, a Juliana, pessoal ali do eu vejo, eu sou esse negócio de morador de rua, comigo, eu sempre falo para todo mundo, eu não sou contra morador de rua, não. Eu não dou conta essa quantidade de morador de rua de fora, que não é daqui de Divinópolis. Os nossos moradores de rua daqui de Divinópolis, nós temos que cuidar deles. Eles têm onde ser cuidado. Matheus, o vereador Matheus Dias é que cuida deles aí. Né? Mas eu vi uma cena, gente. Eu me emocionei na hora. Eu cheguei lá no posto, lá embaixo, lá no Nicodemos, onde eu abasteço meu carro lá dia de sábado de manhã, e deixo meu carro lá e vou lá no restaurante pegar o jabá da Marmitex. E eu cheguei, o Cristiano até veio bater capa em mim, se eu não ia na festa. Eu fui na festa, viu? Aniversário do Ricardinho. Até o Matheus também nós encontramos lá, o Dinei Matheus e tal. A gente estava conversando aquele negócio todo. Mas, quando eu estava saindo com as marmitas, eu encontrei, assim, ó, na porta. Eu estou vendo a Alessandra lá arrumando um marmitexzinho lá. Aí, quando eu chego na porta, a Alessandra, uma menina, deve ter uns 18, 19 anos, você entendeu? Com seis, tudo de fora. A roupa tudo suja, cabelo tudo sujo. E a Adriana, a Alessandra, deu ela, entregou ela a marmita, o marmitex. Ô, gente, que emoção, viu? Sinceramente. Meu Deus do céu. A igreja está aí pregando o perdão, né? Falando a respeito. Se você pode dar a sua mão, se você dá a mão direita, dá a mão direita, sem olhar a mão esquerda. Gente, mas que coisa de doido, meu Deus do céu. Eu cheguei no posto de gasolina, o borracha, o que é, padre? Você está chorando? Eu falei, não, estou emocionado. Mas emociona, gente. Pelo amor de Deus, faz isso não, gente. O ser humano, gente, meu Deus do céu, que loucura, meu Deus do céu. Ai, meu Deus, larga para lá. Deixa eu tomar um ar aqui, deixa eu respirar aqui e tomar um ar aqui, porque o trem é brabo.

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1: 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Agora toda vez que eu falar isso, eu lembro da esposa do Maurício. A pouco vai pegar o toque de vocês, viu, o Teteu, o Serginho? Oh, meu Deus do céu. Tá lá o Daniel, tá lá o Bruno, o João, o indiano. A Rose, Elane e o nosso Teteu, nosso comandante-geral da Div Imóveis. O que foi, Tormar? Tormar está comigo chegando aqui do Porto Velho. Aqui, ó. Está chegando lá do Porto Velho, nosso comandante de mar. Eu vi eles falando você, foi no Garrafa, o Dimar. Vocês é parceiro lá do Divinópolis, né? Você ainda está jogando bola ainda, né? Eu agora só jogo bola de carne só, que eu dou conta. Não conto mais nada, não. Cadê o trem aqui, gente, da seleção brasileira? É amanhã, né? É amanhã. De novo contra a Austrália. É. E depois, no sábado, dia 3, no sábado, contra a Índia. Nossa Senhora. Meu Deus do céu. O que esse povo está falando mal dessa seleção brasileira? Mas o cão. O Galo volta agora com a sequência de jogo aí. Ontem eu estava vendo aquela resenha da Bandeirantes, eu estava vendo à tarde ontem, falando a sequência de jogos. O Galo já começa dentro dessa parada. É sábado agora, o Galo já começa sábado agora contra o Braga, né, o Bragantino, é aqui, viu, gente, na arena aqui, viu? Depois o Galo vai lá pro Paraná, dia 8, nossa, só vai ter uma sequência violenta. O que tá mais forgado aqui é o Cruzeiro, acho que a turma apresenta, acho que amanhã, apresenta hoje a turma do Cruzeiro, tudo forgado. Aqui, mas quem vai, aqui, presta atenção, quem vai contar isso para vocês tudo direitinho, certinho, é a turma do Garrafa, 11 horas, viu? Vocês ligam aqui no Garrafa, vocês põem no Garrafa 11 horas, que vai contar tudo bonitinho para vocês aqui. E nós voltamos amanhã, se Deus quiser, nessa nossa parceria com a Div Imóveis Locadora. O Leonel está falando para mim aqui, deve ser no dia 1º, viu, gente? Nós vamos parar, viu? As políticas, vamos ver. Deus ajuda. Vambora, padre. Tem político pra falar aí, meu Deus do céu. Nós tá atrasado.
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2: Divinópolis, 6:39, 6:39. Olha, hoje, segunda-feira, dia 28, paredão de hoje, César e Paulinho. Olha, deixa eu voltar. Peraí, você quer ver como é que é as coisas? Agora em Divinópolis, 6:39. Aí, ó, paredão tem César e Paulinho. Vamos voltar o WhatsApp tá bombando. Tô aqui com meu amigo Zé Carlos da Zema. 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
2: 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Um grande abraço. 6:41, 6:41.

0: Se eu soubesse.
1: Deixa eu trazer aqui o nosso amigo Beto Machado, tá comigo aqui. Fala, doutor Beto. Chegou atrasado hoje, hein, doutor Beto?
2: Bom dia, Dom Padueta.
3: Bom dia.
2: O barão do Perdigão.
3: Sangue azul.
2: O
3: fazendeiro. Ah, não, agora é o Otávio.
2: E nota 10 da Candidez.
3: Vai ser bom o trem.
2: O cão farejador.
3: E
2: 8.2, não deixe pra depois. É só pro 37.
3: Atenção,
2: 3,
3: companhia.
2: 2, 1. Soldado Padueta.
3: Companhia do BGCME.
2: Tudo bem com o senhor?
3: Graças a Deus.
2: Estamos aí segunda-feira, iniciando a semana.
3: Bom demais. Bom,
2: passando
3: bom.
2: A régua no mês de setembro, né?
3: Graças a Deus.
2: Ontem, dia de São Vicente de Paulo, né?
3: Foi.
2: São com festança lá no bairro Interra Largos, né?
3: Eu fui.
2: São Vicente de Paulo, rogai por nós.
3: Rogai por nós e ajuda nós.
2: Mas passando aí para desejar para os amigos do programa, Padua Fernandes, da família Padueta. É muita gente, né? Uma excepcional semana,
3: a
2: abençoada
3: lista do
2: por Deus.
3: E essa
2: mas, ô Padueta, a pergunta que não
3: olha,
2: quer calar.
3: Cuidado.
2: Você não explicou o motivo do cão farejador ser Dom Padueta. Um grande abraço, fiquem todos com Deus.
3: Isso é arrumação da Defesa Civil, quando eu estava na Defesa Civil lá com o nosso prefeito Galileu, de tanto eu fuçar, né? Aí o vereador aí colocou apelido em mim de cão farejador do Galileu.
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9: Divinópolis, 6 horas 48 minutos. Finalzinho de programa. 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Gente, uma boa semana para todos nós, viu? E que a nossa mãezinha querida, Nossa Senhora Aparecida, nos abrace e nos proteja.

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2: 6:50.
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2: 6:51.
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12: Gente, setando o relógio com a hora 10, 7h28.
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12: Então vamos lá, começando o nosso programa, né? Deixa eu ajeitar o meu retorno aqui para ficar bacana, para ficar legal. Então vem para cá você também, aumenta o volume do rádio, porque a segunda-feira tá aí. Bom dia!
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12: Alô, alô, alô, alô. Bom dia, bom dia, bom dia. Bom dia. Eu tô chegando. Bom dia, vida. Bom dia pra você que é de bom dia, respira as coisas boas da vida. A partir de agora eu, Cláudio Kennedy, tô chegando, olha a hora. 7h29, 28 de setembro, ano 2026. Estamos na primavera e o mês de setembro já está dizendo bye bye, so long, farewell. Ai, ai, ai, como o tempo tá passando rápido. Então eu convido você pra aproveitar cada instante da sua vida e... o presente é agora, não tem ontem e não tem amanhã. Viva intensamente cada segundo da sua vida, como se não houvesse o amanhã. É, fica a dica, né? Bora comigo? Com aquela vontade bonita de ser mais feliz ainda, eu, Cláudio Kennedy, tô chegando por aqui, como sempre, de bem com a vida, em altíssimo astral, e eu divido aqui o meu espaço. Divido as minhas emoções com você que já está comigo no 998-69-5001. As minhas queridinhas maravilhosas donas de casa já chegaram nos afazeres do lar. A dona de casa não para, né? E o calorão, já tomou aquela água? Eu vou aproveitar e vou tomar uma aguinha agora. Bom, vamos nos hidratar. Umidade relativa do ar, você sabe, tá daquele modelo, né? Então, muita água, muita hidratação, muita oração e bora pra cima! Porque a semana já começou e nessa última semana do mês de setembro eu convido você a fazer uma reflexão sobre tudo que passou na sua vida, no âmbito pessoal, no âmbito profissional, mas nada de ficar se apegando no que já passou, né? Mas é bom dar uma espiadinha no passado e dele tirar bom proveito e acertar o agora, agora mesmo. Meus amigos, minhas amigas que estão no trânsito, obrigado pela carona. Para quem vai, aquela boa viagem. Para você chegando, seja bem-vindo, seja bem-vinda. Tá todo mundo com Cláudio Kennedy no Café com Música na Candidez. E eu quero você interagindo. Vamos liberar o telefone? 998-69-5001. Esse é o nosso Zap Show. Tá no comércio, tá com o rádio ligado. Tá nas cidades vizinhas, no sítio, na fazenda, o homem e a mulher do campo, nas comunidades, zona rural, enfim, onde quer que você esteja, no radinho convencional ou no aplicativo, seja muito bem-vindo, seja bem-vinda. E para começar, não pode faltar a nossa, né?
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Olha, não podemos ficar nos cobrando aquilo que não conseguimos fazer até aqui. Por algum motivo, muitas coisas aconteceram na minha, na sua, na nossa vida. Talvez não tivemos a mesma oportunidade que milhares de pessoas tiveram de pensar mais, agir mais e falar menos. Mas é importante que façamos uma reflexão, independentemente daquilo que você já passou. Faça daqui para frente. O que passou, passou. E é o que eu sempre digo, o presente é agora. Não espere para mudar depois. Mude agora mesmo. E eu sinto aquela necessidade. E eu sinto que é hora de sair das palavras, ir para as atitudes, mas também sair do barulho. Falar menos e agir mais. Esse é o sentimento que eu tenho agora.

E talvez tenha demorado, mas não importa. Falar menos e sair do barulho é um ato de sabedoria, um ato de preservação da nossa energia emocional, para que possamos devolver para nós mesmos a paz interior, o poder do silêncio, sabedoria em vez de ruído. O barulho excessivo e a necessidade de responder a tudo não significam inteligência ou controle. O silêncio, muitas vezes, demonstra maturidade e discernimento. Uma proteção emocional. Se proteja. Quando você fala menos, você se expõe menos e conflitos desnecessários, julgamentos e críticas vazias ficam de lado. Ouvir mais do que falar permite absorver novas expectativas, aprender com o outro e compreender os cenários ao nosso redor. Observar as situações sem absorver o caos alheio impede o desgaste mental desnecessário. E pense nisso, nem toda provocação exige uma resposta, e nem toda partida precisa de um anúncio. Sair discretamente de onde não há reciprocidade é um sinal de respeito próprio. E acredite, no silêncio encontramos com Deus, aquele Deus vivo, que muitas das vezes habita no silêncio. Café com música está no ar.

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1: Oi, deixa comigo! Porque tá só começando, né? Mais um programa. E eu já tô mandando um modão aí no seu peito. Haja coração, hein? 7h42.

0: E é assim que a banda toca, né? A gente aprende, aprende, aprende e morre sem saber nada, né? De lá pra cá, Chico Rei, Paraná, já já eu volto, 15 pras 8. Olha o busão.
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0: Opa, já tô de volta. Gente, agora 7 horas e 49 minutos. Bom dia, bom dia, bom dia.
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0: Ah, deixa comigo, vai, o papo agora é eu, você e eu. Até logo mais às 10 horas da manhã, última semana do mês de setembro. E a gente continua com aquelas expectativas, né? Que o mês de outubro vai ser melhor do que o mês de setembro. Não que o mês de setembro tenha sido ruim, mas que bobagem é essa? A gente nem sabe o que vai acontecer daqui pra frente. Devemos sim fazer planejamentos com responsabilidade, mas o amanhã, meu amigo, minha amiga, não pertence a mim, não pertence a você. Somente Deus que traça os próximos passos que vamos dar daqui para frente, né? E como dizia Ayrton Senna, somos pequenos demais, somos insignificantes. A qualquer momento tudo pode mudar. 10 minutos agora faltando para as 8. Deixa eu ver quem está comigo, essa turma bacana que chega no 998-69-5001. Já está todo mundo aqui, né? Aquela turminha aqui. Já tem até carteirinha do nosso Café com Música. Maria Rosária. Bom dia, Maria. Vamos saber se a Maria já acordou?
5: Bom dia, Café com Música. Cláudio Kennedy. Ótima semana pra você, sua família. Tamo junto.
0: Tamo junto.
5: Eu não sorteio, viu, Cláudio? Maria Rosária Barão falando.
0: Que isso, Maria. Maria Rosária parece que já tá no... É numa barraquinha o caldo de cana tá comendo na alta, hein? Altair Vidraceiro, abraço pra você. Carlinha Faustino, a mulher do Beijo Bonito, fala comigo.
6: Bom dia, Cláudio Kennedy. Desejo a todos uma semana abençoada. Carla Faustino, do bairro São José. Beijo Bonito!
0: Valeu, Carla! Tudo de bom pra você. O Reinaldo chega chegando comigo, né, Reinaldo? O Christian tá comigo no Mangabeiras. Ô, vai pedir um modão, hein, Christian? Você já acordou daqui, modelo, hein? Nossa! Rosilene, no Terra Azul. Bom dia, minha querida!
18: Bom dia, Cláudio Kennedy. Aqui é a Rosilene do Terra Azul. Mandou um alô pra todo mundo que estiver ouvindo. Meu marido, Antônio Maria.
0: E Antônio Maria, gente,
18: principalmente pra você, viu?
0: Tá bom, obrigado. Tudo de
18: Deus
0: bom.
18: Deus ilumina seu trabalho, viu?
0: Amém, amém, amém. Dona Maria Gonçalves. Bom dia, Dona Maria.
20: Bom dia, Cláudio. Como é que tá as coisas aí? Tudo bem?
0: Graças a Deus. Espero que com a senhora e com a família da senhora também. Que é uma família grande, né, Dona Maria?
20: Ô, Cláudio, toma nesse áudio aqui pra te pedir uma música, viu? Se puder tocar pra nós, viu?
0: Qual que é, Dona Maria?
20: Eu quero hoje é Cachorro Amigo.
0: Cachorro Amigo? Nós.
20: Agora você não achar, não. Você põe uma com João Mineiro e Marciano nas paredes, são azuis.
0: Nossa, que modão, hein?
20: Da rádio, pra todo mundo estiver ouvindo. E pra Cláudia aqui também, viu? Então, tchau.
0: Tchau, Dona Maria. Mais vale um cachorro amigo do que um amigo cachorro. Isso faz, né? Falou que é cachorro, eu tô dentro. Helena, como é que você tá no São José? Abração, a Helena já quer faturar aí convites pra festa fantasia. Lembrando que no finalzinho do programa nós vamos sortear, tá? Eu tenho aqui par de convites para o cinema. Se você mandar agora, eu quero par de convites para o cinema, você tem mais chance de ganhar. Tenho também Sanduba do Betinho Burger. E tenho ainda convites para festa fantasia. Ô Helena, aquele abraço, viu? Boa sorte pra você. A Cristina tá comigo no Santo Antônio, a Lenita no Danilo Passo Zoom. Alô, alô. Alô, alô. Obrigado pelo carinho de sempre, povo querido aí do bairro Danilo Passos, né? O Luiz Antônio tá no LP Pereira. Alô. Ô Luiz Pelezinho, você tava sumido, Luiz. Fala comigo.
22: Ô, Carlos Kenneth, manda um alô aí pra nós aqui, ó. Puxador da paçoca.
0: Você sumiu, paçoqueiro.
22: Os alimentos inocentes para alimentar os pecadores. Só puxando a raçãozinha aqui dos frangos. Manda um alô pra nós aí.
0: Deixa comigo.
22: Vai da Granja Brasília aqui, puxador da paçoca, a galera da Vivar. Fala aí que é o Pelezinho da Rota 262.
0: Ô, Pelezinho, aquele abraço. Ô, Pelezinho, aproveita e manda um abraço, se você tiver contato, né? Eu sei que a Granja Brasília é muito grande, né? Mas a minha filhota, ela é veterinária, né? Maravilhosa, Priscila Kennedy. Você encontrar com ela por aí, fala assim, ó, seu pai mandou um abração pra você. Você, Carlos, como é que você tá, meu queridão? Bom dia. Antônio Marcos, no Porto Velho. Máximo respeito, hein? Ei, gente boa.
23: Bom dia, meu amigo Cláudio Kennedy. Estamos aqui começando mais uma semana abençoada por Deus,
0: hein?
23: Graças
0: a Deus.
23: Que Deus nos abençoe,
0: amém,
23: né? Nos
0: amém.
23: Guie da melhor forma, viu? Um abraço, meu amigo. Fique bem. Com Deus.
0: Com Deus também. Maria Helena, na cidade querida de Perdigão, minha querida amiga do coração, tá com o radinho ligado. Rogéria, como é que você tá, Rogéria? Seja bem-vinda, viu? Quem mais? O Luiz Antônio tá no LP Pereira. Bom dia, o Reinaldo tá no Interlagos. Alô, Reinaldo! E vamos de moda porque tá só começando o café. Ê, Mirosmar, fala pra ela com essa canção aquilo que eu nunca tive coragem de falar. 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

0: Ê, Dona Maria Gonçalves, haja coração, hein, Dona Maria? A senhora acordou hoje daquele jeito, com aquela saudade. João Mineiro e Marciano, as paredes azuis. Zezé de Camargo, te vi, bebi. Aqui no nosso programa, daqui a pouquinho a gente volta no Sai da Grão. O intervalo é rápido, olha o busão! 8:01.
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4: E o Palmeiras se reapresentou na academia de futebol após 4 dias de folga e Paulinho é a principal novidade. Paulinho avançou na recuperação de lesão no tendão do músculo adutor longo da perna direita. O camisa 10 fez movimentações de fisioterapia tanto na parte interna quanto no campo, onde realizou acelerações, toques na bola e mudanças de direções. O Palmeiras vê evolução positiva de Paulinho nos últimos dias. Mesmo durante a folga do elenco, o atacante foi à academia de futebol para seguir o cronograma de recuperação e já iniciou trabalhos no campo, além de continuar o tratamento com a fisioterapia.
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0: Gente, agora 8:04.
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0: Gente, ficou aquela saudade, né? Lamentavelmente, uma grande perda da música sertaneja, um dos maiores nomes, né? E lamentavelmente, né? Ele nos deixou na semana passada e o mundo inteiro continua cantando com o Rick, né? A dupla Rick e Renner. E com certeza ele está nos braços de Deus, Pai Celestial, e mil vezes ele cantará. 8:06, bom dia! Para você que é de bom dia, o presente é o agora. Viva intensamente. Viva a vida. Viva o rádio.

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0: Só o Café com Música. Só a Candidez FM proporciona esses momentos nostálgicos para você nessa manhã de segunda-feira, hein? Para matar a saudade na máquina do tempo Alphaville. Liga de pá! Já já eu volto, sai daí não. Mas vamos acertar o relógio com a hora 10, gente. Hora 10 é 10 mesmo, né?
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0: Agora 8h29 na Candy.
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4: O Foz do Iguaçu venceu o Atlético por 1-0 pela quinta rodada da Copa Paraná. O gol da vitória saiu aos 9 minutos do primeiro tempo. Em grande estilo, Tiba marcou um gol olímpico, cobrando escanteio pelo lado direito e colocando a bola diretamente no ângulo. O Atlético tentou reagir principalmente no segundo tempo e chegou a acertar o travessão em outra cobrança de escanteio, mas não conseguiu empatar. Com o resultado, o Foz chegou aos 8 pontos e assumiu a vice-liderança, enquanto o Atlético permaneceu com 6 pontos na quinta colocação.
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0: Muito bem, vamos lá, tô de volta aqui na Candy. 8h32, bom dia.
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0: Aquele Cláudio abraço, Kennedy. Alô Jussara, tá com o radinho ligado.
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0: Tá no balanço do busão.

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0: uma viagem inesquecível na nossa máquina do tempo, trazendo aí a música que marcou a sua vida, né? Ah, marcou a vida de muita gente, né? Elton John e a canção Nikita. Ah, que saudade gostosa, né? Curtimos ainda Rick Martin, Luan Santana, Estranho. E abrindo a sequência, para as meninas na facção da Lu, Gustavo Lima, Amado Batista. Alô, Eliana, já já eu volto, não sai daí não, mas bora acertar o relógio, hein? 8:55. Vai perder o busão, não. Tá na hora de tomar aquele cafezinho e mais uma aguinha. Então bora nos hidratar, já já eu volto.
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3: Eu já tô de volta aqui no nosso café. Vamos acertar o relógio, gente. 9, faltando para as 9 já. Bom dia.
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3: Delícia! Café com música é bom demais, Oi, gente, eu quero abraçar com carinho especial, sabe quem tá comigo? Reinaldo. Obrigado, meu irmão, semana abençoada para você também, viu, Reinaldo? É o Reinaldo Bastos. Neuzinha tá toda lá no Campina Verde. Alô, Neuzinha! Tem áudio aqui da Eliana, mandou um áudio anterior, já passei a música dela, mas deixa eu falar com a Eliana.
5: Bom dia, Claudio Kane. Que Deus abençoe você, que você possa ter uma semana abençoada.
3: Amém.
5: Tô aqui ligadinha. A Eliana, do bairro Planalto, trabalha aqui na facção da Alu. Quero que você mande um abraço pras meninas aqui, a gente tá agarradinha aqui te ouvindo.
3: Ô, coisa boa, manda pra mim depois o nome das meninas, pra gente abraçar com aquele carinho especial. Gente, muitas costureiras, faccionistas, né? O pessoal que trabalha com costura, sempre ligadinhos com a gente, né?
5: E sexta-feira eu fiquei muito feliz de ter ganhado um sorteio, foi o primeiro dia que eu participei.
3: Que bom, hein?
5: Sábado também, hoje tá sendo o terceiro dia, tô amando. Agora eu vou participar sempre. Se tiver sorteio, se puder me colocar.
3: Tá joia. Tá bom, tá combinado.
5: Se você puder tocar aquela música do Amado Batista com Gustavo Lima para todos os meus amigos aqui da facção da Alu.
3: Abraço, já passei. Essa música Alucinação é linda, né, gente? Quem gosta da música também é a minha amiga Nilda, do bairro Nova Holanda. Ô, Sidney, como é que tá em Oliveira? Aquele abração, viu, Sidney? Quem mais tá chegando comigo? Bom dia, fala, Geraldão.
6: Bom dia, Cláudio, bom dia. Aqui, eu gostaria de pedir uma música para ver se pode rodar para mim aí. É Muralha da Solidão. Quero oferecer a todas as mães do Brasil inteiro, tá? Obrigado pela preferência, tá bom? Obrigado.
3: Nada, eu que agradeço, viu, Geraldo? Tudo de bom pra você, é o Geraldo Antônio Neto. Tudo de bom. Ô, Neida, como é que você tá aí no Planalto? Abração, viu? A Oneida também tá na facção da Lu. É isso, os meninos? Toda a equipe? Ah, Oneida, abraço pra você também, essa turma bacana. A Aline tá comigo na Citrolândia, sempre acompanhando a gente no aplicativo, né? Lá na cidade querida de Betim. A Ângela tá no Alensuque. Marcinho Engraxate, você tava sumindo, Marcinho.
7: Bom dia, meu amigo Claudio Kennedy, bom dia os ouvintes da Candy 10 FM, quem tá falando é o Marcinho Engraxate. Oi, manda um alô aí pra turma do Sabor de Minas,
3: turma
7: e o
3: boa.
7: São Henrique e a Júlia. Fala conheço que eu não vou lá tomar um café hoje não. Hoje eu tô no médico aqui, viu?
3: Tá bom, meu irmão.
7: Tô fazendo uma consulta aqui.
3: Vai dar tudo
7: Alô?
3: Certo.
7: Amanhã eu tô lá, serrando o café.
3: Tá joia.
7: Toca uma música aí pra nós também, a música do Braiá das Príncipes Gamer.
3: Mas você foi lá no passado, hein? Braiadas, boa demais. Bom, e deixa eu mandar um abraço aqui pro pessoal do Sabor de Minas. O Eduardo, meu irmão, o doutor Eduardo Silva, falou: Cláudio, o pessoal tá sempre ligado lá, mandou um abraço pra turma do Sabor de Minas em frente ao edifício Costa Rangel. Quem mais tá chegando comigo aqui, ó? Deixa eu ver, a Jussara tá lá no balanço do busão, né, Jussara? Balança pra lá, balança pra cá, tá na linha 14. Deixa eu abraçar também a Gabriela, da linha 19. Meu amigo Matheus, pequeno grande homem. O Mateuzinho tá no 02A, né? É, turmada boa. Tudo de bom pro pessoal, as motoristas e os motoristas da Transid Nova Serrana. Ô Shirley, como é que você tá aí no Porto Velho?
8: Bom dia, Cláudio Kennedy, sou Shirley do bairro Porto Velho. Quero a música do Rick Renner. Coloca uma bonita aí pra mim. Deus abençoe o trabalho de vocês.
3: Obrigado,
8: bom dia.
3: Obrigado, Shirley.
8: Deus abençoe o dia de vocês aí.
3: Obrigado, viu? Obrigado.
8: Coloca a música do Rick Renner pra mim.
3: Já passei uma bacana pra você, né? Jaqueline, tá comigo no bairro Niterói.
9: Bom dia, com alegria, meu amigo. Tudo
3: sempre,
9: bem? Feliz
3: sempre.
9: Semana, que Deus abençoe essa nova semana.
3: Pra você também.
9: Quero mandar um alô pra nós todos aqui do CMEI Maria Dalva, para os funcionários, para as crianças.
3: Alô, CMEI Maria Dalva, aquele abraço do Cláudio Kennedy.
9: O meu vizinho Zé Carlos.
3: Ah, Zé Carlos, gente boa.
9: Para o Sueli, para o Zé Edição, para a Shirlene, para a Dagmar. Jaqueline do bairro Niterói, um beijão, com Deus.
3: Outro Jaqueline, você não some não, Jaqueline. Gente, essa magia do rádio, é isso que me contagia e é por isso que eu tô aqui. De segunda a sexta-feira, de 7 às 10 horas da manhã, sábado sim, sábado não, tô no Clube da Música, né? Sábado agora tem Alzira Ribeiro, mandando bem, simpatia, ousadia e alegria. Alô, alô, bom dia, quem mais tá chegando comigo? Deixa eu ver aqui, o Zé Roberto tá lá no Corumbá, pescador, gente boa. Meu amigo Osmar, tá com o rádio ligado, aquele abraço, o Osmar que faz negócios lá na feira, vende Centro-Oeste Cap, vende casa, vende lote, vende tudo. Esse Osmar é gente boa, amigo de longas e longas datas, abração pra você, meu irmão. Dimas Teixeira tá chegando comigo, já pedindo Zé Ramalho, já já eu passo pra você, tá bom? Simone Lima, bom dia pra você, tudo bem? Graças a Deus, espero que com você e com toda a família também.

0: A gente, no finalzinho dos anos 90, né? Na verdade, essa canção ela é de 1979. E é uma das canções que eu particularmente adoro essa canção. E eu quero compartilhar com você que está do outro lado do rádio, e você que pediu para ouvir Zé Ramalho. Eu adoro essa aqui, ó. Aqueles bons tempos de Belo Horizonte, né? Nossa! Ô, saudade! Tempo que não volta mais. Vamos curtir? 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

0: Pois é, aqui assim você pede e ouve a música que marcou a sua vida, né? Capital Inicial, pintando aqui no café. Não olhe para trás, porque na verdade, meu amigo, minha amiga, nós temos mais retrovisor do que para-brisa. Então bora pra frente, porque a semana já começou. 9:17, já eu volto.
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0: boneca. É, Mato Grosso e Matias. Aqui no nosso Café com Música tem Café com Viola. Pra fechar bem mais uma sequência. Que música linda, hein? 9h34, volto já já. Você volta comigo, sai daí não, porque estamos na primavera.
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4: Gente, vamos acertar o relógio. Olha a hora. 20 para as 10.
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0: Mais de 5 milhões de views. Nada mais, nada menos que o Mirosmar cantando Irmão da Lua, Amigo das Estrelas aqui no Café. Curtimos aí do Guilherme o Santiago com a Casa Amarela. Bruno e Tene, da Ilara. Minas com Goiás, vai ser bom, trem. 11 minutos faltando para as 10 da manhã. Vou para o intervalo rápido, eu já volto com o sorteio. Sorteio de ingressos para a Festa Fantasia. Tem também par de convites para o Cine Hits. E ainda o sandubaço do Betinho Burger. Quer ganhar? Então manda aqui, eu quero. E já já a gente volta, não saia daí. 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
0: Muito bem, vamos acertar o relógio. 8 minutos faltando para as 10 da manhã. Bom dia, bom dia, bom dia.
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0: Muito bem, você com a rádio ligado, ligado na Candidez FM em Divinópolis e todo o Centro-Oeste Mineiro. Abraço pra Leni Figueiredo, tá comigo, tá curtindo. Falou, Cláudio, eu tô ouvindo aqui o Capital Inicial no último volume, já ouviu, né? Obrigado pelo carinho, viu? Adriane, tá no bairro Danilo Passos, obrigado. Alô, Heloísa, no bairro Catalão. A Marcélia, tá no Primavera. A Claudinha, tá no Centro. Bom dia pra você, tudo de bom, felicidades. Quem mais tá curtindo a gente? O Dimas Teixeira curtiu aí, o Zé Ramalho, né? A Rosa, no Elizabeth Nogueira. Tem alô também pro Clayton. Tá ouvindo a gente junto com a namorada, né? E toda a família. A Simone, obrigado. A Ângela tá no bairro Santa Rosa. Abraço pra Maria Rosária no bairro Nova Holanda. Neuzinha continua no Cantina Verde. Alô, Adriana. Bom dia pra você, Adriana.
1: Oi, Cláudio Kennedy. Bom dia, Adriana aqui do São José. Tô ligadinha aí, viu? Ótima semana para todos nós. Deus te abençoe. Beijos.
0: Pra você também, uma semana abençoada, viu, Adriana? O Gustavo também tá chegando comigo. Fala, Gustavo!
2: Cláudio Kennedy, bom dia, meu amigo. Deus abençoa.
0: Amém.
2: Coloca nós no sorteio, tamo junto.
0: Sempre. Valeu, meu irmão. Quem mais tá comigo? Osmar José, tá no Ipiranga, tá ouvindo o nosso programa. Obrigado, Osmar. Bom, vamos lá para o nosso sorteio agora, hein? Tem sorteio de ingressos para o cinema. Olha, você vai curtir os melhores filmes na tela gigante do Cine Hits. Lembrando que você ganha o ingresso hoje e assiste o filme amanhã. Tá combinado assim? Seu nome estará na lista para você levar uma pessoa, vai sozinho, não importa. O importante é você ser presenteado aqui no café. Agora deixa eu girar o sorteador eletrônico, vamos lá, ingressos, convites para o cinema, quem tá levando? Vamos lá, deixa eu ver aqui, parou. O Reinaldo Bastos e a Tereza Cristina vão curtir o cinema por conta do Café com Música. Alô, Reinaldo, alô, Tereza, parabéns para vocês, viu? Vamos lá, agora sorteio, deixa eu sortear agora, vamos lá. Eu tenho convites para Festa Fantasia. Sorteador eletrônico girando por aqui. Vamos ver quem vai levar. Convite, lembrando, gente, que o convite para Festa Fantasia é para pista, tá? Você vai curtir aí Grupo Menos é Mais, outras atrações na Festa Fantasia, por conta da Candidez FM. Apresentaço do nosso Café com Música também. Quem tá levando aqui, ó? Helena Silva Campos. Alô, Helena. Parabéns. Faturou um convite pra Festa Fantasia. Vamos sortear mais um sorteio aqui. Eu tenho mais um convite, né? Quem tá levando? Parou. Clayton Marques Ribeiro. Alô, Clayton. O Clayton Marques Ribeiro também tá levando Festa Fantasia. E agora, o não menos importante, as delícias do Betinho Burger espera por você. Quem vai levar o sanduichaço, né? É um sanduba delicioso do Betinho Burger saindo agora. Tô girando aqui o sorteador eletrônico. Lembrando que você vai ligar no Betinho Burger, você pode pedir ou ir pessoalmente, tá bom? Seu nome vai estar lá. Vamos lá, parou aqui? Parou. Quem tá levando? Sanduíche saindo pro Osmar José da Silva. Ele mora no bairro Ipiranga. Alô, Osmar, aquele abraço pra você. Vai saborear um sanduíche e é um sanduichão. Nada de miserê. Parabéns, viu, Osmar? Obrigado pela participação. Primeira vez que o Osmar participa comigo. Já acabou dando sorte, né? A Helena, no bairro São José, também tá com o rádio ligado. Gente, não dá tempo de mais nada, apenas de dizer um até logo. Vem aí o Padre Reginaldo Manzotti, trazendo o programa Experiência de Deus, transmitido também pela Divi FM, no Grupo Divinópolis de Comunicação. Depois tem a turma do Garrafa, é um futebol show da Candidez. E ele continua na super tarde, 3 horas ela chega chegando, Alzira Ribeiro, boa de papo. Você não vai perder, não. Continue com a gente. O nosso programa volta amanhã às 7h25. Aqui tem Café com Música, tem Cláudio Kennedy. Fiquem todos com Deus, porque eu tô indo com ele. Dá pra deixar uma saideira aqui pra você, né? Valeu. Tchau, tchau, gente. Ah! me abandona, não.

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1: Louvado seja nosso Senhor Jesus Cristo. Para sempre seja louvado, queridos filhos e filhas. É segunda-feira, um dia depois da festa das Santas Chagas. Com a graça de Deus, milhares e milhares de pessoas que estiveram presentes ao longo do dia 21 ao dia 27, ontem, grandes momentos, fortes momentos de conversão, de transformação. Como é que foi o seu final de semana? O meu foi maravilhoso, com certeza. E com certeza a semana será abençoada, porque domingo com a missa é semana com a graça de Deus. Filhos amados, nós estamos no quarto dia da novena dos arcanjos. Miguel, Gabriel, Rafael, arcanjos de Deus, vem em nosso auxílio. Arcanjos do Senhor, vem em nosso socorro. Inclusive, nós estamos em plena quaresma de São Miguel, acabamos de fazer a 39º dia, o penúltimo dia, pedindo a Deus a graça da vitória pelo arcanjo Miguel. Filhos amados, povo querido, quero saudar a todos, a partir da Rádio Evangelizar, de onde tudo começa, as rádios irmãs, cujos nomes cito neste momento.
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1: Saúdo a você pela TV Evangelizar, sinal digital em todo o país, em várias cidades, canal aberto, pelo YouTube, Padre Manzotti Oficial, pelos aplicativos da Associação Evangelizar é Preciso e todas as plataformas digitais. Querido povo de Deus, filhos amados, povo querido, repito mais uma vez, estamos no quarto dia da novena dos arcanjos, segunda-feira, depois da festa de Jesus das Santas Chagas. Vamos juntos, em nome do Pai, do Filho e do Espírito Santo. Amém. Naquele tempo, houve entre os discípulos uma discussão para saber qual deles seria o maior. Jesus sabia o que estavam pensando. Pegou então uma criança, colocou-a junto de si e disse-lhes: quem receber esta criança em meu nome, está recebendo a mim. E quem me receber, estará recebendo aquele que me enviou. Pois aquele que entre vós for o menor, este é o maior. João disse a Jesus: Mestre, vimos um homem que expulsa demônios em teu nome, mas nós lhe proibimos, porque não anda conosco. Jesus disse-lhe: não o proibais, pois quem não está contra nós, está a nosso favor. Senhor, quanto aprendizado tivemos nesta semana das Santas Chagas, contemplando as grandes virtudes da mansidão, da caridade, atitudes de misericórdia. Quantas graças foram derramadas, quantos testemunhos foram proferidos. E hoje, Senhor, hoje, o teu Santo Evangelho nos ensina também, nos ensina que havia uma discussão sobre quem era o maior. E às vezes perdemos tempo, gastamos tempo com essas coisas mesquinhas. Quem é o maior? Quem é mais importante? E o Senhor Jesus nos falou com tanta clareza, pegando uma criança: quem recebe uma criança em meu nome, Quem recebe uma criança em meu nome é a mim que recebe. E quem me recebe, recebe aquele que me enviou. Senhor Deus, faça este grande milagre. E exatamente por termos vivido tantos aspectos da tua paixão, morte e ressurreição, faça o milagre, Senhor, de compreendermos a importância do servir, a importância do segui-lo, a importância, Senhor, de sermos os menores, no reino dos céus, a partir da nossa entrega. Porque contemplamos, Senhor, a tua entrega na cruz, entrega de amor, entrega de oblação, entrega de sacrifício. Hoje, abrindo esta semana, qual a intenção você quer pedir? Ainda estamos por celebrar o Dia dos Arcanjos. Ainda estamos por celebrar os santos anjos da guarda. Então, continue a pedir, Senhor, dai-me esta graça. Dai-me, Senhor, esta graça que tanto necessito, Jesus Cristo. Meu Jesus. Proclame o nome do Senhor Jesus na sua casa, no seu trabalho. Você que está começando as suas atividades, você que está dirigindo, você que está esperando um exame médico, Jesus, o teu nome tem poder. E ao teu nome todo joelho se dobra no céu, na terra, nos infernos. E toda língua proclama que Jesus é o Senhor para a glória de Deus Pai. Faça um milagre na minha vida, Senhor. O milagre da conversão. Peço também o milagre nas doenças físicas. Se você as tem, coloque diante do Senhor. Senhor, eu estou carregando essa doença física. Senhor, eu estou carregando esta doença no meu corpo. Tenho exames por fazer, cirurgia para passar. Os resultados não estão sendo promissores. Senhor, faça um milagre na minha vida. Essa angústia que entra dia, sai dia e permanece em mim. Essa tristeza que não dá trégua. Senhor, que fizeste o cego enxergar, o paralítico andar. Faça um milagre, Senhor, em toda a minha vida. E na vida desta pessoa por quem estou rezando e ofereço este programa. E peço, arcanjos de Deus, venha em meu auxílio. Arcanjos do Senhor, vem em meu socorro. Repita, arcanjos de Deus, vem em meu auxílio. Arcanjos do Senhor, venham em meu socorro. Querido povo de Deus, nós só começamos este programa. Só começamos. Nós temos muito ainda, partilha de vida, leitura orante. Nós temos testemunhos que edificam. E eu digo mais, para você, a experiência da festa das Santas Chagas, que terminou ontem, marcou, grave o seu áudio, 41-3221-6060, nós soltaremos aqui, faça isso hoje, eu volto já, volte comigo.
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0: Aconteceu na tarde de sábado, o arcebispo emérito de Curitiba, Dom Pedro Fedalto, tendo completado 100 anos, no último dia 11 de agosto. Queridos filhos e filhas, está acontecendo agora a missa de corpo presente na Catedral Basílica Nossa Senhora da Luz dos Pinhais. Mas você, de todo o Brasil, poderá acompanhar a missa que será transmitida hoje, ainda hoje, às 14 horas. Portanto, a missa está acontecendo e a missa será transmitida na íntegra, hoje, às 14 horas, para toda a rede Evangelizar, rádio, TV. Ele, que nasceu dia 11 de agosto de 1926, filho primogênito. Depois, ele entrou no seminário aos 13 anos, no seminário São José, em Curitiba. Teve sua ordenação sacerdotal em 1954, no dia 6 de dezembro. É ordenado sacerdote em 1953, na Catedral Nossa Senhora da Luz dos Pinhais. Em 1950, se torna chanceler da Cúria Metropolitana. Em 1966, torna-se bispo auxiliar de Curitiba. Em 1971, é feito arcebispo de Curitiba, como quarto arcebispo de Curitiba. E tem um governo pastoral de 33 anos à frente da arquidiocese, entre 1971 a 2004. Celebrou o jubileu de ouro sacerdotal em 2003, 50 anos. Querido povo de Deus, celebramos com grande alegria este homem que recebeu São João Paulo II e no Brasil, em Curitiba, que realmente preparou uma grande festa para o peregrino João de Deus. Posso dizer a vocês que tenho imensa gratidão a Dom Pedro Fedalto, que em 1999 me acolheu na Arquidiocese de Curitiba. Fui pároco nomeado por ele na paróquia São José Operário, em Pinhais. Em 2003, me deu como responsabilidade ser vigário episcopal da Arquidiocese de Curitiba. E para acompanhar as diversas paróquias da região leste, Dom Pedro Fedalto sempre foi um pai, um queridíssimo pai, que me acolheu sempre de braços abertos, de coração bondoso. Eu digo que tenho imensa gratidão a este homem, Dom Pedro Fedalto, que certamente no céu se torna um grande intercessor. Não medi esforços. Enquanto tinha forças, subia as escadas para gravar o programa de rádio aqui na sede da obra Evangelizar é Preciso. Por vezes eu dizia: Dom Pedro, nós iremos até o senhor. Mas ele dizia: enquanto tiver forças, eu virei gravar. E gravava o programa de rádio que ele tinha diariamente na obra Evangelizar é Preciso. Dom Pedro Fedalto, nossa imensa gratidão, carinho e afeto, e a nossa prece, que a sua alma descanse em paz juntos aos eleitos, e junto a Deus, Dom Pedro Fedalto, intercede por nós. Repito que às 14 horas, você de todo o Brasil e fora dele, poderá acompanhar a missa de corpo presente de Dom Pedro Fedalto. Viviane, que a paz de Jesus esteja com você.
1: Bom dia, padre, sua bênção.
0: Deus abençoe. Você fala de onde, querida?
1: Eu falo de Vaiporã, Paraná.
0: E vai por Paraná. E como que você me acompanha?
1: Pela Rádio Esperança FM.
0: Minha saudação, Rádio Esperança. Por favor, palavra sua.
1: Padre, eu queria dar dois testemunhos. O primeiro é a cura do meu pai. Meu pai foi diagnosticado com trombose, onde do joelho para baixo ele estava com uma ferida no pé, e essa ferida já estava podre, né? O dedinho já estava preto. Quando a gente ia fazer a limpeza, saíam os pedacinhos da pele. Então foi encaminhado ele para, foi feito todo o procedimento, né? Encaminhado ele para a Pongas para ele fazer a amputação do membro.
0: Certo.
1: Padre, aquilo para nós foi terrível. E nesse período que ele estava aguardando a cirurgia para ser chamado, levou 30 dias.
0: Certo.
1: E nesse momento, padre, a gente já, né, faz as novenas todos os santos dias, que é sagrado, 10 horas do rádio ligado.
0: Deus seja louvado.
1: E nesse período, padre, minha mãe é uma mulher de muita fé. E ela lavava todos os dias o pé do meu pai, a ferida. Quando a gente ia higienizar ali, a minha mãe já estava com copinho de água ali para ser lavado.
0: Sim.
1: Padre, aquela ferida que estava preta, podre, morta já,
0: sim,
1: ela foi criando vida.
0: Meu
1: o sangue
0: Deus.
1: Foi ficando vivo. E quando fechou a ferida, saiu a cirurgia, padre. E para honra e glória do Senhor, a Jesus da Santa Chaga, a gente desmarcou essa cirurgia, porque não precisou até hoje. Ele está com o pé. Se Deus quiser, ele vai manter o pé.
0: Realmente um milagre. Realmente um milagre. Sem intervenção cirúrgica, com a fé, com a água benta, o pé do seu pai voltou.
1: Voltou
0: com circulação e não precisou da cirurgia.
1: Não. Os quatro dedinhos, padre, já estava preto.
0: Meu
1: podre.
0: Deus.
1: Podrinho.
0: Como é que é o nome dele?
1: É Hamilton Casturino, padre.
0: Certo.
1: E o segundo...
0: Então diga assim,
1: o meu pai, Hamilton...
0: É o milagre de Jesus das Santas Chagas.
1: É o milagre de Jesus das Santas Chagas.
0: Amém.
1: Amém.
0: E o segundo...
1: Padre. O segundo é a cura da minha mãe. Minha mãe foi diagnosticada com esquizofrenia, padre.
0: Certo.
1: Quem conhece essa doença sabe o tão terrível ela é.
0: Sim.
1: Padre, ela ficou 29 dias em crise, padre.
0: Meu Deus.
1: Durante esses 29 dias, padre, essa doença tirou a vontade de viver dela, padre. Ela tentou o suicídio. Ela queria, de qualquer forma, padre, morrer.
0: Meu Deus.
1: Foi assim, padre, cada dia foi uma coisa. Padre, cada dia a gente não sabia como que ela ia acordar. Ela teve dias de querer tirar a vida, dia de se cortar, fazer sacrifício. Ela tinha pensamentos horríveis.
0: Entendi.
1: Ela é uma mulher tão cheia de vida, padre, e ela ficou agressiva.
0: Sim.
1: Teve momentos que ela foi esquecendo das pessoas, padre.
0: Entendi.
1: Mas o mais triste, padre, o mais triste que doeu pra gente foi quando ela esqueceu de Jesus. Ela é uma mulher...

0: padre que ela esqueceu de Jesus. Mas Jesus não esqueceu dela, padre. Não.
1: E como ela se encontra hoje?
0: Hoje ela está bem, padre. Mas, padre, quando deu 29 dias que ela estava em crise, ela estava em tratamento, padre. A gente estava em acompanhamento com psiquiatra, mas os remédios não faziam efeito. E quando deu 29 dias... eu era a única pessoa que acalmava ela. E nesses 29 dias, ela se revoltou contra mim. Foi quando eu estava ouvindo o seu programa.
1: Filha, se continua depois do intervalo. Você pode aguardar um minutinho,
0: posso,
1: por favor?
0: Padre,
1: e eu volto para você concluir o seu testemunho. E volto, querido povo de Deus, com a leitura orante. Convido você a voltar comigo. Voltamos já.
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Eu vou para a leitura orante, você já, por favor, vá abrindo a sua Bíblia em 1 Reis, capítulo 19, do versículo 1 seguintes. 1 Reis, capítulo 19, versículo 1 seguintes. Quero que você diga, tem algo que te tocou na festa das Santas Chagas deste ano de 2026? Grave, 41-3221-6060, mande um áudio. Mas eu estou com a Viviane, que estava contando que a mãe, 29 anos, 29

0: dias, ela teve uma crise forte de esquizofrenia, esqueceu de Jesus e com certeza Jesus não esqueceu nela. A única relação que ela tinha era com a filha e de repente ela começou a ter problemas com você. Foi isso, filha? E aí?
1: Foi, padre. Esse foi no dia 29.
0: Tá.
1: Nesse dia, padre, a gente estava ouvindo a novena, que era nesse horário das 10.
0: Certo.
1: Padre, foi quando eu não consegui conter ela. Aí eu quando ela ficou bem agitada, eu embolei ela no lençol, porque eu precisava mostrar para ela que eu precisava ter forças para segurar ela.
0: Sim.
1: E eu coloquei ela, joguei ela em cima da cama e dei um grito. Falei para Deus assim: Jesus, tem misericórdia dessa tua serva, que já não tá mais ao meu alcance de cuidar dela, eu não consigo.
0: Sim.
1: Foi quando o padre, em seguida, o senhor falou assim: filha. Quando o senhor falou, filho, será que é eu? O senhor me deu a resposta: é, filha, você mesmo. Guarde esse horário. Quando eu olhei no relógio, 10h47, padre. O senhor falou assim: guarde esse horário. Esse horário é o horário que Jesus ouviu as tuas preces. A minha mãe continuou, padre, em crise. Terminou o programa, eu dei água benta para ela e dei um calmante. Um detalhe, que ela, durante esses 29 dias, ela não dormia, padre. Ela cochilava, mesmo com os medicamentos.
0: Sim.
1: Aquele dia, padre, terminou a novena, ela dormiu mais de 2 horas, padre.
0: Meu Deus.
1: Eu falo assim, padre, que é o sono da cura. Ela dormiu mais de 2 horas. Nesse período, padre, que ela estava dormindo, eu chorei muito. Entreguei ela para Deus, porque eu não conseguia mais, padre. Eu já não dormia. Junto com ela, eu não conseguia dormir, padre. Eu tinha mais gente para ajudar, mas sabe quando...
0: Eu entendo.
1: Eu preciso ser eu cuidar. Quando ela acordou, padre, depois de 2 horas... Padre, é Deus. Ela acordou... Normal, padre.
0: Ela,
1: nesse período de 29 dias, ela não tinha noção de fogo, de tinha que dar banho, tinha que comer, banheiro, tudo era gente. Ela levantou o padre da cama e falou assim: filho, eu preciso fazer um café pro teu irmão que vai chegar do serviço.
0: Isso.
1: E eu deixei, padre, pra ver o que, que ela ia fazer.
0: Olha,
1: se ela ia
0: arrepiado.
1: Fazer certinho. É, padre, é Jesus. E ela fez um café, padre, perfeito. Padre, ela fez um bolo de chuva, que foi o melhor bolo que a gente já comeu na nossa vida,
0: eu
1: padre.
0: Eu acredito.
1: Aí foi.
0: Nossa.
1: E hoje, padre, já faz mais de 3 anos que ela não tem crise nenhuma. Eu sei que pra ciência, esquizofrenia não tem cura, mas pra Deus, Deus teve cura. Teve, padre, teve.
0: Então diga: graça recebida.
1: Graça recebida.
0: É graça testemunhada.
1: É graça testemunhada. Padre, não para aí, não. Ela é mensageira da capelinha, zeladora.
0: Toca a corneta pra ela.
1: É, padre, ela é zeladora.
0: Como é que é o nome dela?
1: É Joana. E nesse período de 29 dias, a capelinha esteve com a gente.
0: Certo.
1: E ela, padre, fumou por 39 anos.
0: Nossa.
1: Começou aos 12. E quando ela se tornou... zeladora da capelinha, ela parou de fumar, padre.
0: Meu
1: parou.
0: Deus, quanta graça.
1: Ela é uma mulher muito abençoada, padre.
0: Dê um abraço a ela por mim, dê um abraço, Viviane, Deus abençoe, gente. Eu não falei? Aqueles que trabalham por Jesus, problemas terão. A fé não é ausência da dor, mas Deus ajuda. Um abraço, Viviane. Foi, olha, de arrepiar seu testemunho. Lá de Vaiporã, Rádio Esperança FM, Dom Carlos José de Oliveira, da Diocese de Apucarana. Bíblia aberta, cartilha de oração, gente. Primeiro Reis, capítulo 19, versículo 1, seguintes. E você tem gostado da leitura orante dos profetas? Partilha conosco, gente. O rei Acabe contou à sua esposa, Jezabel, tudo o que Elias havia feito e como havia matado à espada todos os profetas do Deus Baal. Aí ela, Jezabel, a que trouxe a idolatria para dentro de Israel, mandou um mensageiro a Elias com o seguinte recado: que os deuses me matem se até amanhã, a esta hora, eu não fizer com você o mesmo que você fez com os profetas. Versículo 3. Elias ficou com muito medo e, para salvar a vida, fugiu com seu ajudante para a cidade de Berseba, que ficava na região de Judá. Deixou ali seu ajudante e foi para o deserto, andando um dia inteiro. Aí parou-se na sombra de uma árvore e teve vontade de morrer. Então orou assim: já chega, ó Senhor Deus, acaba agora com a minha vida. Eu sou um fracasso, como foram os meus antepassados. Elias se deitou debaixo da árvore e caiu no sono. De repente, o anjo tocou nele e disse: levanta-te e coma. Elias olhou em volta e viu perto da sua cabeça um pão amassado nas pedras e uma jarra d'água. Ele comeu, bebeu e dormiu de novo. O anjo do Senhor Deus voltou e tocou nele pela segunda vez, dizendo: levanta-te e coma, senão você não aguentará a viagem. Elias se levantou, comeu e bebeu, e a comida, versículo 8, deu força bastante para ele andar 40 dias e 40 noites até o Sinai, o monte sagrado. Palavra do Senhor. Graças a Deus. Você escutou que Elias fez um grande desafio aos falsos profetas de Baal. E de fato, Javé mostrou que era o Deus verdadeiro. Elias passou ao fio da espada todos os falsos profetas, mas Jezabel, a rainha, esposa de Acabe, aquela que trouxe a idolatria para dentro do povo de Israel, disse: Elias, eu juro que até amanhã, nesse mesmo horário, você vai sofrer o destino que você deu aos meus profetas. Atenção. Perceba, ele era um homem de Deus. Versículo 3. Mas ele teve medo. Também nós, às vezes, temos medo. E ele fugiu. Fugiu para o deserto. Foi embaixo de uma árvore, segundo a tradição, um junípero, e desejou a morte. Quantas vezes, devido a tantos problemas, pensamos que morrer é a melhor situação? E chegou a rezar. Ele pediu: já chega, Senhor Deus, acaba agora com a minha vida. Eu sou um fracasso, como foram os meus antepassados. Mas Deus não ouviu o clamor. Continuamos depois do intervalo.
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0: 10h38.
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5: 10:40.

0: Filho, filha, grava esse texto, por favor. Passou despercebido? É 1 Reis, capítulo 19, hoje, só do versículo 1 a 8. E por que eu quero dizer grave esse texto? Porque Elias era um grande profeta, um grande homem. Mas quem disse que os grandes homens, as grandes mulheres, os próprios santos não tiveram medo? Os próprios santos não tiveram momentos de deserto? Você está passando por um deserto? Você está passando por uma depressão? Já passou por uma situação em que você disse, Senhor, eu quero dormir, mas não quero acordar. Eu estou cansado. Os problemas são demais. Eu sou um fracasso. Elias disse tudo isso. Mas perceba que Deus não ouviu o que Elias disse. Pelo contrário, Deus veio em socorro à sua fragilidade. Que coisa linda. Deus vai em socorro agora. Você que se identificou com Elias, Deus está do teu lado e está mandando anjos para te levar comida. Comida de ânimo. Levanta-te, come, mulher, homem. Você que está desistindo de viver, levanta-te, come. Ele levantou, comeu e dormiu de novo. Deus insistiu. Eu preguei quanto e quanto que Jesus das Santas Chagas está para curar nossas feridas. Durante toda a semana e de modo particular ontem, o Senhor que vem enfaixar nossas feridas, curar as nossas dores, Ele mandou um anjo de novo e disse, come Elias, você tem uma viagem. Deus está falando para você agora, filho. Deus está falando para você. Você pode estar desanimado, desacreditado, você pode estar cheio de depressão, de angústia, de vazio. Come. Você tem uma grande viagem. A vida é uma viagem. E o texto diz que depois que Elias comeu, ele andou 40 dias e 40 noites até o Sinai. Quando o Senhor nos alimenta, quando nos deixamos cuidar por Deus, nós temos forças. Vou repetir. Está cansado? Está pensando na morte? Está querendo desistir? Diga, Senhor, manda teu anjo trazer deste pão que vem do céu. E eu terei forças para andar 40 dias e 40 noites. Você sabe que 40 dias e 40 noites é uma jornada, é um número simbólico, mas real até o Sinai. Senhor, eu tenho uma vida pela frente. E você consegue compreender que neste pão já está prefigurada a Eucaristia? Jesus sacramentado, que comendo verdadeiramente da carne de Jesus, do sangue de Jesus, da Eucaristia, não nos faltará forças para a vida. Escute a palavra que eu lhe digo hoje, levanta-te, come. Você tem uma grande viagem ainda por fazer. Esta foi a leitura orante de hoje. Olha, por favor, mande para alguém. Há tantas pessoas com depressão. Há tantas pessoas que estão desistindo. Há tantas pessoas que são como este Elias que pede para morrer. Mande esse texto para alguém. Vai estar no final da tarde. Ele condensado em um arquivo só, leitura orante. Mande para alguém. Ângela, que a paz de Jesus esteja com você, Ângela.
1: Amém, Padre. Bom dia.
0: Bom dia, Deus abençoe. De onde você fala?
1: De Palmas, no Tocantins.
0: Palmas, Tocantins. Como que você me acompanha?
1: acompanho pela TV Evangelizar, canal 17.
0: Meu abraço e pega bem.
1: Muito.
0: TV Evangelizar, canal 17.1. Fala, Ângela, a palavra é sua.
1: Padre, eu estou ligando para pedir oração para minha irmã, que está com uma metástase de câncer. Ela teve câncer há 13 anos e agora no mês de abril descobriu.
0: Sim.
1: Que ela deu uma embolia, através da embolia descobriu que ela estava com um pulmão e depois foi investigar, está na cabeça, na clavícula e no quadril.
0: Meu Deus. Você pode me dizer o nome, querida?
1: Adriana Aparecida de Mello.
0: Só um minutinho. Adriana Aparecida.
1: Aparecida de Mello.
0: Anotei, filha. Levarei notar do senhor, com certeza, viu?
1: Tá bom, padre. Eu quero testemunhar uma graça.
0: Por favor.
1: Numa campanha passada de São Pio de Pietrelcina, o senhor mandou para os associados uma fitinha.
0: Sim.
1: Né, de São Pio. E aí, quando eu fui mês de abril, essa fitinha estava no meu terço.
0: Certo.
1: Eu cheguei lá, tirei a fitinha e entreguei para ela.
0: Sim.
1: Aí, um dia ela me relatou que quando ela começa a sentir dor, no quadril principalmente, ela reza e segue a fitinha, o indicador some.
0: Bênção, filha. Então, graça recebida...
1: É graça testemunhada. Troco sim no sacristão.
0: E, Ângela, rezaremos pela Adriana, tá bom? E por toda a sua família. Que Deus abençoe a Adriana de Palmas, Tocantins, TV Evangelizar, canal 17.1. Arcebispo Dom Pedro Brito Guimarães, da Arquidiocese de Palmas. Amado povo de Deus, como eu disse, nós fizemos hoje, 39º dia... a quaresma de São Miguel, pedindo a vitória. Se você não fez no YouTube Padre Manzotti, depois do programa, faça. Lembrando, quaresma de São Miguel. Filhos e filhas, quero lembrar que hoje, às 14 horas, você vai poder acompanhar a missa de corpo presente do nosso emérito arcebispo Dom Pedro Fedalto, 100 anos. Quero lembrar também que amanhã, se você não se deu conta, amanhã é dia dos arcanjos. E eu quero convidar Curitiba, região metropolitana, amanhã, ao meio-dia, voltamos ao horário normal. Amanhã, ao meio-dia, Missa dos Arcanjos, quarta-feira de São Jerônimo e sexta-feira dos Santos Anjos da Guarda. Mas amanhã, nós que estamos fazendo a quaresma de São Miguel, é um dia muito especial. Missa dos Arcanjos Miguel, Gabriel e Rafael. Você pode acompanhar pela TV Evangelizar. Toca a corneta, sacristão. Quero lembrar a todos, dia 31 de outubro, gente. Você já se preparou? Eu digo para você, momento de graças e bênçãos. 19º Evangelizar é preciso em Fortaleza. Dia 31 de outubro, no aterro da Praia de Iracema. Abertura será às 12 horas, Terço Mariano, Momento Jangadeiro, Momento Jesus das Santas Chagas. Depois teremos Arquidiocese com o cantor Naldo José, às 17 horas, Santa Missa. Gente, não delegue não, não manda intenção, é você que vai levar a sua intenção. Eu digo pela festa das Santas Chagas. As pessoas vieram e voltaram com a graça de Deus. O mesmo vai acontecer no Evangelizar é Preciso Fortaleza, 17 horas, Santa Missa presidida por Dom Gregório Paixão. Eu estarei com celebrando. Depois eu conduzo adoração ao Santíssimo Sacramento e o momento de evangelização. Quero lembrar que a camiseta oficial você encontra em todas as lojas Casa Pio de Fortaleza. Portanto, data marcada, dia 31 de outubro. Eu vou para o intervalo e eu volto. Quarto dia dos arcanjos, mas não esquece que amanhã é dia dos arcanjos e convido Curitiba, região metropolitana, ao meio-dia para missa especial. Voltamos já.
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Filhos queridos, hoje é aniversário de Dom Gilson Moirer, Diocese de Lages, Santa Catarina. Pode soltar aquelas imagens. Camaçari, Bahia, completando 286 anos. Temos a TV Evangelizar, canal 20.1. Essas imagens do show. Inclusive, recebi notícia que o show será transmitido na íntegra no próximo domingo. No próximo domingo, dia 4, às 22 horas. Então, já deixo avisado aí. No dia 4, às 22 horas, dia 4, no domingo. Então, você está vendo essas imagens, foi um show maravilhoso. Não porque fui eu que conduzi, mas a equipe que preparou, parabéns. Padre, eu perdi o show. Então, dia 4, às 22 horas. Aniversário das rádios, 98 FM Diamantina, Minas Gerais, Cultura FM de Barreiros, Pernambuco, Maracanã, Marmaraú, Araçagi, Paraíba, Nossa Senhora da Conceição FM, Euclides da Cunha, Bahia. Povo de Deus, não perca de fazer esse finalzinho da quaresma de São Miguel. Não importa se você quebrou alguns momentos, faça hoje e amanhã. É o 40º dia e a missa solene, que eu convido você ao meio-dia no santuário. Gente, eu quero dizer obrigado, Deus, e de fato, obrigado. Obrigado porque nós tivemos a festa de Jesus das Santas Chagas, que foi algo maravilhoso. Lembrando que foi a semana inteira de tantos momentos emocionantes, caravanas de todo o Brasil, milhares de pessoas, inúmeras confissões, muitos testemunhos que nós ouviremos durante toda a semana, e eu digo durante todo o ano. Nós tivemos destaque muito interessante, que foi uma programação intensa de oração, missas, terços, adoração, programação cultural, dia de São Pio de Pietrelcina, show devocional de Jesus das Santas Chagas, a procissão. Nunca vi tanta gente, um mar de gente, um mar, nossa, era algo impressionante. Eram esquinas, ruas, todas tomadas. Por isso, estamos na reta final de São Miguel Arcanjo. Olha, veja a quantidade de pessoas. Dá uma olhadinha, olha para a televisão e veja, não para. Nós estamos ali com o drone e não para o número de pessoas que vieram para esta procissão. Agora imagine e multipliquem quantas graças e bênçãos do céu. Deus seja louvado. Aos poucos, eu vou contando durante o programa desta semana, quando serão os melhores momentos da Via Sacra, os melhores momentos do show. Do show eu já disse, dia 4 às 22 horas do domingo. Os melhores momentos da Via Sacra falaremos depois. Amado povo de Deus, só uma agenda que sábado que vem, dia 3 de outubro, eu estarei lá no Santuário São Francisco de Assis, que fica na rua Francisco de Rosso, Xaxim. Santuário São Francisco de Assis, presidindo o terceiro dia do Tríduo de São Francisco de Assis. Transmissão pela TV Evangelizar e você pode acompanhar pelo YouTube Padre Manzotti. 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
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E agora, amado povo de Deus, chegou a hora da novena. Arcanjos do Senhor, vem em meu auxílio. Quarto dia,

Arcanjo Gabriel, portador das boas novas, das mudanças de sabedoria, da inteligência, Arcanjo da Anunciação, trazei a palavra de Deus e que ela permaneça em meu pensar e meu agir. Fazei que eu também seja um mensageiro dos preceitos do Senhor, por palavras de bondade e solidariedade. Arcanjo da Anunciação, vinde meu auxílio. Arcanjo Rafael, guardião da saúde e da cura, peço que os raios curativos desçam sobre mim, dando-me saúde, cura dos males do corpo e da alma. Arcanjo Rafael, guardai meu corpo, minha mente, livrando todas as doenças. Arcanjo Rafael, transformai a minha alma e o meu ser, para que eu possa sempre refletir a vossa luz. Arcanjo Rafael, curai nossas enfermidades. Arcanjo Miguel, príncipe, guardião e guerreiro, defendei-me com vossa espada, protegei-me com vosso escudo, não permita que o mal me atinja. Arcanjo Miguel, protegei-me contra os assaltos, roubos, acidentes e contra quaisquer atos de violência. Livrai-me de pessoas invejosas, negativas. Levanta teu escudo, Arcanjo Miguel, no meu lar, na minha família. Guardai meu trabalho, meus negócios e meus bens. Arcanjo Miguel, defendei-me no combate. Arcanjo Miguel, defendei-me no trabalho. Arcanjos de Deus, vem em meu auxílio. Arcanjos do Senhor, vem em meu socorro. O Senhor esteja convosco, Ele está no meio de nós. Abençoai, Senhor, a água, a roupa dos enfermos, as fotos de família. Em nome do Pai, do Filho e do Espírito Santo. Amém. E eu me despeço com as imagens da festa da Santa Chaga. Se você quiser, está no YouTube Padre Manzotti. Lá, está na íntegra. Aproveite a segunda-feira e veja quanta coisa linda lá no YouTube Padre Manzotti. Evangelizar é preciso.

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0: Opa, salve, salve, muito bom dia. São 11 horas mais 9 minutos, estamos chegando para mais uma edição do Bola na Rede, edição diária. Hoje é segunda-feira, dia 28 de setembro de 2026. 30 graus é a temperatura nesse momento no centro da cidade. A umidade relativa do ar na casa dos 40%.
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0: 11 horas 9 minutos, o Bola na Rede está no ar e chega com estes destaques. 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

0: Ancelotti define seleção para segundo amistoso da data FIFA. Goleiro cruzeirense pode pintar no time titular. Atlético inicia a semana com foco total no Bragantino e anuncia dois reforços do continente africano. Cruzeiro volta aos treinos da Toca e volante também volta a treinar. Clube vai à CNRB contra dois clubes brasileiros. Fim de semana de muitos jogos no Futebol Society do Divinópolis Clube. 11:10, estas e outras aqui no seu melhor programa esportivo.
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0: São 11 horas mais 11 minutos, é segunda-feira, estamos chegando para mais medição do Bola na Rede, edição diária, 998-69-5001, 998-69-5001. Para você interagir comigo, mandar a sua mensagem de texto ou a sua mensagem de áudio de no máximo 30 segundos. 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

0: 11:12, estamos chegando e é hora de colocar em campo o nosso time. Bom dia, Rosca.
1: Bom dia, Garrafa. Bom dia, Garcia, Amaral e Rafa. E você, ouvinte, razão maior de estarmos aqui. Olha, eu não poderia te mandar um abraço hoje para o pessoal que foi campeão mineiro da terceira divisão de profissionais pelo Comercial de Campo Belo há 40 anos atrás. Prometi, né? Promessa é dívida. E eles disseram que estariam ligados pela internet nos ouvindo hoje. Todo aquele pessoal maravilhoso, não vou citar nome porque foram vários, uma confraternização digna de um grande clube que não é mais profissional, fez 90 anos e o título 40, para ser copiado por outros aí no estado de Minas.
0: 11:13, bom dia, Garcia!
2: Bom dia, Ricardo Garrafa, bom dia, turma! Mandando um abraço especial aqui para o aniversariante do dia, o Felipe Oliveira, e dizendo o seguinte, né? É a quarta vez que Atlético e Bragantino vão jogar. Eu não dou conta, são 360 minutos, né? 360 minutos de Atlético e Bragantino. Ah, é muito pra mim.
0: Fechou, Garcia, 11:13, Campeonato Brasileiro da Série C, a bola rolou ontem para Brusque e Ferroviária, que ficaram no empate em 1-1. Pelo Campeonato Brasileiro da Série B, o Criciúma venceu o Avaí por 3-0, o CRB também fez 3-0 no Cuiabá, e o Fortaleza em casa empatou com o Atlético em 2-2. E o Garcia tem um recado para você.
2: E você não precisa de 360 minutos para decidir o que você vai fazer, por exemplo, no fim de semana de eleição, né, de jogo atrasado, essa coisa toda. 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
0: 11:14. A bola já rolou hoje. Os amistosos das seleções. O Japão venceu a Venezuela por 2-1. A Coreia do Sul em casa foi derrotada pelo Uruguai por 4-1, com show do Arrascaeta, que deixou o campo machucado. O Tajiquistão perdeu para a Palestina por 4-2 e o Quirguistão venceu a Maldívias pelo placar de 1-0. Hoje ainda temos Campeonato Brasileiro da Série B, daqui a pouquinho a gente vai falar sobre isso e trazer também a classificação da Série B do Campeonato Brasileiro. E o Rosca tem um recado para você.
1: Aquele recado maravilhoso para quem quer dormir bem. 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
0: Carlo Ancelotti, que falou que vai segurar a onda quanto às mudanças do time. E por falar em Carlo Ancelotti, ele repetiu a escalação no treino e deu indícios fortes de que o Brasil terá mesmo 7 novidades no reencontro com a Austrália em relação ao time do empate da última sexta-feira. Rafinha de centroavante e o esquema 4-3-3 são outras mudanças relevantes. O treinador italiano escalou o time titular com o Otávio, Wanderson, Jair, Gabriel Magalhães e Mauro Júnior, Danilo, Bruno Guimarães e Gabriel Bontempo, Rayan, Rafinha e Vini Júnior. A comissão comandou um trabalho coletivo no Baltimore Stadium com foco em pressão alta em boa parte do tempo. O time reserva foi escalado no 3-5-2, com Hugo, Vitor Reis, Marquinhos e Arthur Dias, Mateuzinho, Estevam, Andrei Santos, Douglas Luiz e Douglas Santos, Samuel Lino e Endrick, já Martinelli, Bidon e Pedro ficaram fora para o rodízio. Brasil e Austrália se enfrentam amanhã, 7 horas da manhã no horário de Brasília, no estádio de Brisbane, após o empate por 1-1 na última sexta-feira em Townsville. Na próxima quinta, a delegação vai seguir para Calcutá, onde encara a Índia na sexta, dia 3 de outubro. Será o último amistoso da data FIFA da seleção brasileira. Confirmando, então, o mais provável time do Brasil para este amistoso de amanhã: Otávio, Wanderson, Jair, Gabriel Magalhães e Mauro Júnior, Danilo, Bruno Guimarães e Gabriel Bontempo, Rayan, Rafinha e Vini Júnior. É o provável time do Brasil, Rosca.
1: Olha, pelo visto ele fez muitas alterações, né?
0: Sete.
1: Pois é. Mas o Vini Júnior e o Rafinha não tiram do time, né? Arrumou um lugar pro Rafinha agora de centroavante, né? Então pra que convocar centroavante, pô?
0: Na verdade é do jeito que ele tá jogando agora no Barcelona, né?
1: Pois é, mas tá bom. Vamos ver se corresponde. Se eu fosse centroavante da seleção, eu falo, pô, mas o cara não é centroavante. Não é centroavante. E ele põe o cara pra jogar de centroavante. Ele morre de amores pelo Rafinha. E o Rafinha não consegue editar na seleção brasileira o que ele faz no Barcelona. Ponto. Tá? Ô Garrafa, eu larguei, tá?
2: Eu vim no meu Mercedes-Benz, né? Dou carona pra mais uns 18, 20, e cada vez que eu subo aqui pra rádio, sempre aparece alguém pra perguntar: ô Garcia, e o Galo, hein? Ou então, ô Garcia, e a seleção, hein? Aí eu tava conversando com o irmão do Dr. Matheus, né? O irmão do Dr. Matheus, até esqueço o nome dele, falando e tal. Falei, tem uma diferença aí, o jogador brasileiro não entrega. Os caras que estão lá estão tudo rico. Nós estamos muito longe de uma entrega. Seleção argentina até bobagem falar que eles até entregam demais. Costuma até arrumar confusão. Mas muito longe do Uruguai, do próprio Paraguai, né? Que já sabia da sua fragilidade. 11 na defesa no jogo que ele foi eliminado aí na Copa do Mundo. Mas todo mundo indo na bola como se vai no prato de comida. Aqui, meu filho, aqui é isso que você tá vendo aí e tal. Não, é Brasil, Zeus.
0: Eu vejo alguns pontos positivos, principalmente quando se fala em Otávio no gol, Mauro Júnior na lateral esquerda, Gabriel Bontempo no meio campo, Rayan no ataque. É a nova geração do futebol brasileiro tendo oportunidade, oportunizando. É claro que você tem aí que vai ficar no banco o Estevão, o próprio Endrick também, que são jogadores até com mais rodagem do que os que eu citei aqui, e talvez até melhores jogadores. Mas você começa a oportunizar essa nova geração para começar a achar realmente um time para 2030, porque o Brasil já mostrou que precisa de uma reformulação completa. E pelo menos nesse ponto eu estou com o técnico Carlo Ancelotti, porque mudanças precisam ser feitas. E principalmente quando eu falo, não estou puxando sardinha para Minas Gerais não, mas quando você fala de Otávio, é um goleiro de apenas 20 anos, e nós tivemos exemplo nas duas últimas Copas do Mundo com os mesmos goleiros que deu, passou, já mostrou que não tem qualidade para estar lá. Então tá certo o Carlo Ancelotti. Quer falar, Rosa?
1: Quero simplesmente dizer o seguinte: é o momento para você avaliar o que você tem em mãos. A única coisa que eu discordo é que ele convoca um determinado jogador para uma posição e naquela ânsia de arrumar um lugar para ele no time, ele tem todo o direito, ele muda ele de posição. Mas e os que foram convocados? Eu estou dizendo especificamente dos centroavantes, tá? Que foram convocados. Mas você avalia, você olha o que ele tem de centroavante nato lá mesmo, que joga de centroavante. É só o Pedro, né, Garrafa?
0: Pedro?
1: Só o Pedro, entendeu? Então, o Pedro entrou outro dia, no segundo tempo. Por que não começar um jogo com o Pedro? Deixando de lado o fato de ser flamenguista, mas ele merece uma oportunidade de jogar 90 minutos, ou estou errado?
0: Tá não, também. Eu tenho cobrado o Pedro até na Copa do Mundo, o Pedro tinha que estar. 11 horas e 22 minutos, falar para você da Baterias Neném, que tem 4 décadas de experiência no mercado. 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É, o Oziel, o homem da figurinha, mandou uma figurinha aqui sobre bets. Deixa eu abrir isso aqui para ver se dá para dar uma ampliada. Não dá, porque é coisa de Facebook, né, Oziel? Bom dia, meus amigos. Uma semana abençoada a todos nós, Garrafa. Manda um abraço pro meu amigo Zé, lá do bar.

0: em português eu já não dou conta de ler o que você escreve. Você ainda quer escrever em qual língua? Uma ótima semana a todos nós, com Deus à frente dos nossos objetivos. Queria saber de você, ouvinte, porque fiquei sabendo ontem, à tarde, que circulava que nas Copas que representamos Minas daqui a pouco, não estou entendendo mais nada, que lá no Sul e pelas bandas do Uruguai, tal de Toque City, já estão prevenindo as bicadas que vão tomar pela frente. Pior que esta é de rir, que por aqui o terceiro de Minas, o lado azul, eliminado há pouco tempo, está mais preocupado que o povo do Sul e no Uruguai. Ô André, vai arrumar a cozinha e me dá sossego, André. Bom dia, Garrafa, bom, é nóis. Zé Carlos de Carvalho do Niterói, fala, Zé. Beijo no seu coração, meu parceiro. Bom dia, paz e bem, boa semana pra nós. Valeu, Vilela, pra você também, meu parceiro. 11 horas e 25 minutos, vou dar uma faturada na volta. A gente vem trazendo informações de Cruzeiro e Atlético. O Atlético que joga nesse final de semana. O Cruzeiro só joga no meio da próxima semana.
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2: Um bom dia a todos do programa. Bom dia, meu amigo, meu irmão Zanata lá na Água Limpa. Bom dia a todo mundo da Cândia FM. Um bom dia especial pro meu amigo e querido Amaral Júnior, que ficou mais velho ontem. Não é brincadeira, não. Cinquentão, hein? Meio século, ô meu querido Amaral Júnior, que Deus te abençoe muito, dê muita saúde e paz, viu? Tudo de bom na sua vida. Continua sendo esse amigo maravilhoso que você é, viu? Um abraço a todo mundo, ótima semana!
3: Tá certo, esse é o Hudson Martins conosco. Ô Amaral, você escondeu que era seu aniversário, Amaral? Precisou do Hudson contar pra nós? Só pra não dar salgadinho? Que amarração, hein, Amaral? E agora o Hudson também quebrou seu galho. Cinquentinha? Nunca. Só se for de rádio. Amaral, saúde, paz, parabéns pra você, viu? Felicidade sempre. Pode mandar pra nós aí o restinho de salgado, nós mesmo assim vamos aceitar.
4: Não, hoje nós vamos descontar tudo com o Felipe.
3: É, hoje é aniversário do Felipe. Ah, você podia juntar vocês dois e fazer uma festinha pra nós, Filipão. Saúde, paz, muito amor pra você também, grande Filipão. Felipe Oliveira é o cara. Quem tá aqui também é a Maria do Rosário. Fala, Maria.
5: Boa tarde, bom dia, Ricardo Garrafa, seu Garcia Amaral, o Rosca, o Felipe, o Rafael, quem todos da Bola da Rede. Tamo junto, viu? Eu não sorteio do amor do Fred. Semana passada, minha menina comprou uma Mitex pra mim. Tamo junto, Maria Rosário, Barra Nova Holanda.
6: Bom dia, Garrafa. É... O time brasileiro agora tá brabo, hein? Flamenguinho lá. Cortando as mamatas deles, hein? Eu acho que tem que proibir isso mesmo. Tem que proibir. Na Inglaterra é proibido esses patrocínios. Tem que proibir mesmo. Passou de hora, deixar os times se virar, ué. Ele só tá na vida boa com esses patrocinadores aí.
7: Bom dia, galera. Ô Rosqueta, você tá completo de razão. Pra que porrafinha centroavante você tem o Pedro lá? Pra que convocar o Pedro? Apesar que o Pedro também precisa mostrar futebol da seleção. Mas também não tem minutagem, né? Esse Ancelotti aí morre de amor pelo Vini Júnior e pro Rafinha. Os dois são um jogador de clube. Tá visível. Todo mundo vê isso. Não é mesmo? Vamos ver o que é que vai dar, né? Uma coisa a gente tem certeza. A hora que chegar a Copa América e os outros jogos aí, vai chamar a nata de novo e esses aí vai ficar tudo para trás. Acabou que eu esqueci de pegar meu rango lá no bar do Fred, eu vou esperar pelo próximo sorteio.
8: Na rede, estamos aqui curtindo o programa de vocês, hein? Uma ótima semana abençoada para todos nós aí. Tudo de bom, gostaria de participar do almoço do bar do Fred.
9: Bom dia, amigos do Bola na Rede. Desejando a todos vocês uma excelente semana e correndo atrás aqui na máquina. Bom dia a todos.
10: Bom dia, turma boa na rede. É o Rony aqui do bairro Niterói. Estou vendo vocês, tá bom? Olha, me coloco no sorteio do almoço bar Fred. Se puder, obrigado e desde já um bom começo de semana a todos.
11: Olá, meu amigo Ricardo Garrafa, o Coninho do Campinas Verde, mas nós tá agarrado aqui. Comunidade do Campo em Carmo da Mata. Garrado nesse sol, viu? Aqui tá 50 graus. É 50 graus para cada cabeça. Manda um salve para nós aí, ó. Pro Richard e o Nilton, o Bruno. E para mim, é claro, né? E vamos para cima deles agora. Voltar, né? Acabar com esse trem de data FIFA. Isso é só para estragar o jogador. Falei isso, não falei? Tchau, obrigado.
3: Valeu, Coninho. 11 horas e 34 minutos. O Rosca tem um recado para você.
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3: 11:35, a bola rolou no final de semana no Divinópolis Clube, categoria adulto. Ontem, dois jogos, o Inter fez 3-0 na Graça e a Tecno venceu a Bio Stratos pelo placar de 9-5. Pela categoria adultos, dois, sábado, quatro jogos, Coelho Radiadores 4, Sato 1, Prata 9-0-7-0, GM 4, Hora 10 1, WR 6, Souza 1. Pela categoria veterano 1, dois jogos ontem. A Integrar venceu a Eletromotores pelo placar de 2-1 e Fractal e Oliarte empataram em 1-1. Pela categoria Veteranos 2, dois jogos ontem. Garra fez 1-0 na Luma e Lavita e Mota empataram em 3-3. Já pela categoria Master, três jogos no sábado. MX72 goleou a Coelho Radiadores por 6-0. A Maxshop fez 2-0 na RS e a Tribo venceu a Unimed pelo placar de 2-1. Pela categoria Sênior, um jogo no sábado. Unimed venceu a JR por 3-1. Dois jogos ontem. Yalis e MT empataram em 1-1. FG e Primata empataram em 2-2. São os resultados, então, da bola que rolou no final de semana no Divinópolis Clube. 11 horas e 36 minutos. Vou dar uma faturadinha na volta. A gente vem falando de Atlético e Cruzeiro.
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15: Bom dia, meus queridos. Amaral, precisa mandar salgadinho, não. O Garrafa, agora o negócio dele é chuchu, pepino, repolho, cenoura ralada e água. Processo de emagrecimento. Parecendo uma múmia. Emagrecer fica feio demais. Você tá doido? Então, se mandar um salgado, não.
3: 11 horas e 40 minutos. Parabéns ao grande Amaral e ao Felipe, ao Vilela, lá do Santa Rosa. Manda um abraço especial pro meu amigo Marlúcio, lá do Planalto. Sábado foi aniversário dele. Parabéns, Marlúcio. Que Deus abençoe sempre, com muita saúde, paz, felicidade. Grande abraço. É o Júnior do Quintino. Ei, Marlúcio, você também escondendo aniversário, hein? Nem para nos convidar. Parabéns para você, saúde e paz. Grande Marlúcio, prefeito do Planalto, é o cara. Valeu, Júnior. Tô na escuta, o almoço do bar do Fred é top. Peguei lá na terça passada. Quero de novo. Abraço pra vocês. Bloqueia o André. É o Johnny Castilho, eletricista. Vou fazer, viu, o Johnny? Vou ter que bloquear, não vai ter jeito, não. 11 horas e 41 minutos. O Amaral tá chegando. Aniversariante de ontem. Foi ontem, né? Aniversário de ontem. Aniversariante de ontem. O Amaral chega trazendo as informações do Galo. Bom dia, Amaral.
16: Olá, bom dia, amigos do Bola na Rede. O Atlético inicia a semana com foco total no Bragantino. As equipes vão se enfrentar no próximo sábado, às 18h30, na Arena MRV, aquela partida adiada da 21ª rodada do Brasileiro. Hoje, o Atlético é o sétimo colocado com 40 pontos. Se fizer o dever de casa e vencer o Massa Bruta, o Galo fica apenas 5 pontos do G4. É jogo importante para encostar no pelotão de frente. Mas o técnico Eduardo Domingues vai ter que quebrar a cabeça para montar o time. O elenco está desfalcado por causa da data FIFA. Os equatorianos Alan Franco, Preciado e Alaminda, além do colombiano Kevin Castanho, estão com suas seleções. Para completar, os jovens Vitão e Pacini estão servindo à seleção brasileira sub-20. Todo esse pessoal está fora no sábado. E no departamento médico, a torcida tem que cruzar os dedos. Everson, Scarpa, Juan, Vitor Hugo e Renier continuam em tratamento, mas a expectativa é grande para que pelo menos algum deles sejam liberados para os treinos com bola ainda esta semana. E tem cara nova chegando na cidade do Galo. O Atlético foi buscar reforços lá no continente africano. O primeiro é o ponta nigeriano Tayo Alau, de 18 anos. Ele veio do Sport Lagos, é muito rápido e habilidoso, tanto que ganhou o apelido de Dembelé quando jogou pelo Ikoru do City. Ele assinou por 3 temporadas e começa no time sub-20. E tem mais um nigeriano para reforçar o sub-20. O volante Olasu Kamiabas, de 17 anos, cria do Remstarts. Ele é um marcador implacável, cheio de intensidade, com características bem semelhantes ao Cissé. Ele já tem acerto por 3 anos, mas só assina o contrato em janeiro, quando completa 18 anos. E para fechar, a cidade do Galo recebeu uma visita muito especial no fim de semana. O craque Hulk, grande ídolo da massa atleticana e hoje no Fluminense, deu uma passada no CT para prestigiar o filho Ian Ângelo, que joga no sub-20 do Galo. E deu sorte, hein? O Galinho goleou o Coimbra por 5-1 no primeiro jogo da semifinal do Mineiro da categoria. A partida de volta é no próximo sábado, às 15h, em Contagem. O Atlético pode perder até por 3 gols de diferença, que garante a vaga na grande final. E como postou o clube nas redes sociais, o Hulk é e sempre será muito bem-vindo na Cidade do Galo. É isso aí, amigos. É o que tínhamos para hoje do Galão da Massa.
3: Tá legal, tá aí o Amaral trazendo as informações do Atlético. O Atlético, então, que joga no sábado, é jogo atrasado. Tava devendo esse jogo. Aliás, ainda tá, né? Porque o jogo nem aconteceu. Tá devendo esse jogo no Campeonato Brasileiro. O Atlético, que é o 7º colocado com 40 pontos, uma vitória faz o Atlético encostar bem na parte de cima. O Cruzeiro, por exemplo, que é o 6º colocado, logo à frente do Atlético, tem 45 pontos. O Bahia, que está no G5, é o 5º colocado, tem 46. Então, uma vitória importante para o Atlético. O Bragantino, que boa parte da primeira parte do campeonato, do primeiro turno do Campeonato Brasileiro, figurou ali entre os 5 primeiros colocados, hoje é o 10º colocado com 36 pontos. Uma vitória do Bragantino também é muito importante para ele, porque vai chegar a 39 pontos, vai assumir a 8ª colocação do campeonato, ficar um ponto atrás do Atlético, que é o 7º. Ou seja, é jogo que interessa muito para as duas equipes. E o Atlético tem a seu favor a arena, a torcida, mas tem desfalques para esse jogo de sábado, Rosca.
12: E muitos desfalques, né? Além dos que estão servindo as seleções dos seus países, tem também dois jogadores servindo da seleção brasileira sub-20, que é o Vitão e o Patsini. Então, olha, é um jogo importantíssimo, mas terá problemas o Barba para organizar, para armar esse time. Agora, o Bragantino, filho meu, o Bragantino todo ano começa o Campeonato Brasileiro, ele começa na frente e depois vai perdendo posições. No atletismo, nas corridas de longa distância, tem o coiote. Quais são os coiotes? São aqueles que, quando começa a corrida, eles saem na frente. Aí passa 5, 6 quilômetros e já estão lá atrás. É o caso do Bragantino, entendeu? Então, o Bragantino não vai a lugar nenhum. O Atlético, com 3 pontos, que são importantíssimos, ele pode encostar na turma lá de cima. Ok?
4: Mais 90 minutos de sofrimento, né? Ainda bem que é jogo de campeonato, não tem negócio de jogo lá, jogo cá, e nem prorrogação, e nem pênalti. Então, mas serão 90 minutos ou até 100, né? Vamos botar 5 de acréscimo em cada tempo, que é para a torcida sofrer um pouco menos do que sofre quando é um caso de Copa do Brasil ou Sul-Americana. Se não for sofrido, às vésperas da eleição, que nem a própria urna do 4 de outubro, se não for assim, não é galo.
3: 11 horas e 47 minutos, o Bragantino tem 2 voltas importantíssimas para esse jogo contra o Galo. O Juninho Capixaba está de volta e o Wallace Ian também está de volta. Os dois não jogaram a última rodada, suspensos pelo 3º cartão amarelo. 11 horas e 47, é hora de trazer as informações do Cruzeiro.
17: Os jogadores do Cruzeiro voltaram aos treinos ontem na Toca da Raposa 2 e agora serão 9 dias de treino até o confronto contra o São Paulo no Mineirão, jogo que acontece na quarta-feira da outra semana. O volante Lucas Romero voltou a treinar com o grupo e fica então à disposição do técnico Arthur Jorge. O elenco treinou também agora pela manhã na Toca e assim será até sábado. A folga da semana deve mesmo acontecer no domingo, com a reapresentação na segunda-feira da outra semana. O Cruzeiro se acertou com o Paulinho, que está no Mirassol. A negociação evoluiu bastante bem e as partes chegaram a um acordo financeiro para que ele chegue para ser o homem forte no departamento de futebol do Cruzeiro. O que falta definir para que ele seja oficialmente apresentado é quando será esta apresentação. O Cruzeiro quer que Paulinho venha imediatamente para começar a planejar a temporada 2027. Já Paulinho quer pelo menos 30 dias para que possa deixar o Mirassol encaminhado. O time briga contra o rebaixamento no Campeonato Brasileiro. Paulinho quer deixar as coisas encaminhadas para o seu sucessor. Até no máximo esse final de semana, a situação deve ser definida entre as partes. Paulinho é aquele volante que atuou pelo Corinthians, foi campeão mundial com o Corinthians, defendeu também o Barcelona da Espanha e esteve na seleção brasileira, inclusive na Copa do Mundo de 2014. Fica então a definição para esta semana, apenas nesse quesito, se o Paulinho vem de momento ou se o Cruzeiro espera pelo Paulinho para que deixe a casa arrumada lá no Mirassol. Na sexta-feira eu disse aqui no Bola na Rede que o Cruzeiro vai acionar o Grêmio na CNRD para receber a dívida que o Grêmio tem com o Cabuloso pela venda do lateral esquerdo Marlon no valor de 3,5 milhões de euros. O jogador foi emprestado ao clube gaúcho com obrigação de compra se o atleta completasse um determinado número de jogos. O que aconteceu? Na negociação entre os clubes, o Cruzeiro aceitou receber 10 parcelas de 350 mil euros. Dessas 10, o Grêmio só pagou uma e não pagou as outras 9. E o Cruzeiro, então, está na CNRD para tentar receber essa dívida do Grêmio. E o Cruzeiro vai acionar também o Santos na CNRD, por conta da venda do zagueiro Zé Ivaldo. A situação desse atleta é a mesma do lateral Marlon com o Grêmio. O Cruzeiro emprestou o jogador ao Santos, com obrigação de compra ao final do contrato de empréstimo, e o Santos também, como o Grêmio, não pagou ao Cruzeiro, e o Cruzeiro então tentando também receber mais essa dívida. Ontem pela manhã, os crias da Toca entraram em campo pelo jogo da ida da semifinal do Campeonato Mineiro Sub-20. Foram derrotados pelo Atlético de São João del Rei por 2-1. O jogo foi na Arena Joaquim, Portugal, no interior de Minas. E agora o Cruzeiro vai precisar reverter o resultado para chegar à final da competição. O jogo da volta será no próximo sábado, às 3 horas da tarde, na Toca da Raposa 2. O Cruzeiro vai precisar da vitória se quiser chegar à final do Campeonato Mineiro. E a CBF definiu ontem a tabela detalhada da 31ª até a 34ª rodada deste Campeonato Brasileiro. E a CBF divulgou as datas e os horários dos compromissos, que inclui o primeiro jogo do Cruzeiro em uma sexta-feira nessa edição do Campeonato Mineiro. O Cruzeiro vai enfrentar o Grêmio no dia 23 de outubro, uma sexta-feira, 8 horas da noite no Mineirão, jogo válido pela 32ª rodada. Antes disso, a equipe vai enfrentar o Grêmio em Porto Alegre pela 31ª rodada da competição. O período também terá o clássico contra o Atlético. Os rivais vão se enfrentar no dia 29 de outubro, uma quinta-feira, 7:30 da noite, na Arena do Galo, jogo válido pela 33ª rodada. Então a tabela do Cruzeiro ficou assim: 31ª rodada, o Grêmio lá em Porto Alegre, no dia 18 de outubro, 4 horas da tarde, na Arena do Grêmio. A 32ª rodada contra o Remo, 23 de outubro, 8 horas da noite, no Mineirão, em Belo Horizonte. 33ª rodada, o clássico contra o Atlético, na Arena do Galo, é mando de campo do Atlético, dia 29 de outubro, 7:30 da noite, uma quinta-feira. 34ª rodada, o Cruzeiro vai receber o Bahia no Mineirão às 9:30 da noite, numa quinta-feira, dia 5 de novembro. O Cruzeiro que vai enfrentar o São Paulo na quarta-feira da próxima semana no Mineirão e depois pega o Bragantino lá em Bragança Paulista antes desta 31ª rodada, que será contra o Grêmio lá em Porto Alegre. Tá legal, tá aí as informações do Cruzeiro. Deixa eu aproveitar que falamos do Cruzeiro para mandar um grande beijo no coração do meu amigo Binha, o Jarbas Consoli, grande goleiro do futsal, grande goleiro do futebol amador e do futebol society, até hoje jogando bola lá no Divinópolis Clube ainda. O Binha completando o seu 50º aniversário, 50 aninhos, hein, Binha? Beijo no seu coração, meu parceiro. Binha é o proprietário da Autoescola Consoli, Jarbas Consoli, grande Binha, parabéns para você. Tá aí, Rosca, as informações do Cruzeiro, que só joga na próxima quarta-feira, já apresentou ontem. Aliás, o Cruzeiro foi o dos 20 clubes da Série A do Campeonato Brasileiro, o que deu mais folga nessa data FIFA foi o Cruzeiro. Acho que é porque os jogadores estão merecendo, né? O time está jogando muita bola, está voando no campeonato.
12: Só para acrescentar em relação ao Binha, o Binha disputa o campeonato do Divinópolis Clube do Sub-80, tá? Você falou que tem 50 anos.
17: O Binha foi no geriatra, o geriatra falou, não, não é aqui não, você tem que ir no paleontólogo.
12: Brincadeira à parte, um beijo no seu coração, Binha. Eu conheço o Binha de muitos anos lá do iate, né? Ele já jogava no veterano nos anos 90. Então, olha, Cruzeiro, antes de entrar na colocação que você fez do profissional, decisão do Campeonato Mineiro Sub-20, Cruzeiro e Atlético. Anota aí. Sabe por quê? Porque o Atlético tem uma vantagem de 4 gols contra o Coimbra. Não vai tirar. E o Cruzeiro perdeu por 1 gol de diferença só em São João del Rei. E vai jogar na Toca 1.
3: Dois. Toca 2.
12: Pior ainda. Se a coisa apertar...
3: Ah, mas eu já vou confessar aqui, viu, torcedor do Cruzeiro? Eu tô torcendo pro Atlético.
12: Eu também,
3: E vou torcer pro Atlético na final contra o Atlético.
12: Olha o homem do apito, filho meu. Para com isso.
4: Desde Rapazola. Rapazola é um rapaz de camisola. Lá em Barbacena, quando eu tava de alta e coisa e tal. Eu sempre torci pros clubes do interior. Eu sou atleticano, não me escondi, mas também não sou fanático, não é? Então, vai jogar contra time do interior? Eu sou o time do interior. Em qualquer circunstância. Mas que a parada... É difícil, não tenha dúvida.
12: Isso é um galinho.
3: Só para encerrar o programa, para aqueles que ainda não sabem, o Norte Esporte de Montes Claros tem um novo treinador. E é um cara pouco conhecido, quase ninguém conhece ele. Michel Salgado, ex-companheiro de Roberto Carlos e Ronaldinho Fenômeno no Real Madrid, jogador da seleção espanhola, lateral esquerdo. 50 anos de idade, o Norte Esporte traz ele para comandar o time no Campeonato Mineiro.
12: Tá podendo, hein? Buscar um espanhol.
3: Michel Salgado, jogador do Galácticos.
12: Tirá-lo daquela vida maravilhosa lá em Madrid. E vir para Montes Claros. Jesus!
4: A previsão do tempo para essa semana a partir de quarta-feira é de 40 graus, inclusive em Minas Gerais. Eu estava acompanhando ontem na televisão. Você calcula Montes Claros.
12: 50!
4: Não, mas é interessante, viu? Você vê um jogador. Ele está à procura de aventuras e experiências.
3: Um abraço, até amanhã.
4: Fui!
3: Um abraço, Oscar.
12: Enriquece o seu currículo. Um abraço, tchau
3: mesmo. 11 horas e 55 minutos. Ganhador de hoje do almoço no Bar do Fred, a Rosânia. 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Não dá tempo para mais nada. Amanhã eu tô de volta no Bola na Rede. Daqui a pouco eu tô de volta aqui na Super Tarde Cândido. Não me deixe só.
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10: O CSK Moscou preparou uma grande festa para a despedida de Wagner Love no último sábado, em Moscou. O amistoso entre as lendas do clube e os amigos do atacante reuniu 27 mil torcedores na Veb Arena. Wagner Love atuou pelos dois times e marcou dois gols, um por cada equipe, em uma partida que terminou empatada em 3-3. A homenagem marcou a aposentadoria do brasileiro, anunciada em março, após sua passagem pelo Retrô. Pelo CSK, Wagner Love disputou 276 partidas, marcou 132 gols e conquistou 15 títulos, tornando-se o segundo maior artilheiro da história do clube. Após o jogo, o atacante deu uma volta pelo estádio, foi aplaudido de pé pelos torcedores e se emocionou durante o discurso de despedida.
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0: Candidez FM, meio-dia e 29.
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0: Tô aqui, ó, vamos juntos até as 3 da tarde com muita música, muita alegria. Vem pra cá, você

0: grande, tá super legal.
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0: Tô aqui, ó. Vamos juntos até as 3 da tarde com muita música, muita alegria e muita informação. Agora meio-dia 31, segunda-feira, dia 28 de setembro de 2026. 32 graus é a temperatura nesse momento no centro da cidade. Vamos juntos aqui na sua ZYC781, Rádio Candidez FM, frequência 100.5 de Divinópolis. Mais uma emissora do grupo Divinópolis de Comunicação. Tá na Candy, tá super legal.
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0: 998-69-5001, 998-69-5001, para você interagir comigo, mandar a sua mensagem de texto ou, de preferência, mande a sua mensagem de áudio. Eu prefiro que você mande de áudio. Manda para cá, 998-69-5001, no final da Super Tarde Candy, tem prêmios para você.
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0: Que tal pegar um cineminha na faixa no 0800? Mande nome completo, seu e do seu acompanhante. Nome completo, seu e do seu acompanhante. Para pegar um cinema na faixa lá no Cine Hits Divinópolis. Cine Hit Divinópolis, lá no Pátio Shopping Divinópolis. Te dando um par de ingresso para você pegar um cineminha. Valendo também par de ingresso para a Festa Fantasia, 31 de outubro, no Parque de Exposições. Participação do grupo Menos é Mais. Quer pegar uma festa da fantasia no 0800? Curtir a festa na faixa? Mande para cá, nome completo e CPF, seu e do seu acompanhante. Nome completo e CPF seu, nome completo e CPF do seu acompanhante. Valendo também kit do café. Kit do café para você. 998-69-5001. 998-69-5001. Tá esperando o quê? Vem pra cá, vem. Vamos juntos na maior audiência do seu rádio.
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3: Vamos ver, moçada.
0: Vamos mexer, moçada. Meio-dia e 34 na Candy. 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

tá na Cândida, super legal. Faltando 20 minutos para uma da tarde, Los Hermanos. Ana Júlia aqui na programação da Cândida. Daqui a pouquinho tem a sua participação aqui no Cândida Zap. Não me deixe só.

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0: Candy 10 FM, meio-dia e 45.

0: de volta por aqui, esperando a sua participação no 998-69-5001. Minha amiga Maria do Rosário está comigo por aqui. Fala, lindona!
1: Boa tarde, carga.
0: Boa tarde, tamo Maria. Tamo junto e misturado.
1: Você já sabe como é que é.
0: Opa!
1: Eu não sorteio, viu?
0: Já tá, já está.
1: Maria Rosário, Barra Nova Holanda.
0: Beijo no seu coração, Maria. Quem também tá por aqui comigo é minha amiga Neida, lá do Planalto. Boa tarde, Ricardo Garrafa. Uma semana abençoada pra você. Amém, minha amiga. Você pode tocar Alucinação com Amado Batista e Gustavo Lima e mandar para as meninas aqui na Facção da Lu? Com certeza, Neida. Meninas, beijo no coração de vocês. Amado Batista e Gustavo Lima.

0: toca todas.
1: Eu acho que você tem que mandar aquela mensagem. Mas manda o que tá no seu coração. Porque se fosse eu,

Danilo e Davi. Apaga, apaga, apaga. Aqui na programação da Cand FM, meio-dia e 52. Daqui a pouquinho eu tô de volta. Daqui a pouquinho tem mais pedido musical por aqui. E tem prêmios no final da Super Tarde Cand. Quer pegar um cineminha na faixa? Mande nome completo, seu e do seu acompanhante. Quer ir pra festa fantasia também na faixa? Nome completo, seu e do seu acompanhante, com CPF. Pra você concorrer a par de ingresso pra festa fantasia 31 de outubro no Parque de Exposições. E tem kit no café também te esperando por aqui. Manda pra cá, vai, 998-69-5001. Manda áudio!

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2: CSK Moscou preparou uma grande festa para a despedida de Wagner Love. No último sábado, em Moscou, o amistoso entre as lendas do clube e os amigos do atacante reuniu 27 mil torcedores na Veb Arena. Wagner Love atuou pelos dois times e marcou dois gols, um por cada equipe, em uma partida que terminou empatada em 3-3. A homenagem marcou a aposentadoria do brasileiro, anunciada em março, após sua passagem pelo Retrô. Pelo CSK, Wagner Love disputou 276 partidas, marcou 132 gols e conquistou 15 títulos, tornando-se o segundo maior artilheiro da história do clube. Após o jogo, o atacante deu uma volta pelo estádio, foi aplaudido de pé pelos torcedores e se emocionou durante o discurso de despedida.
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9: Tô aqui, ó.
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9: Faltando 4 minutos para 1 hora da tarde, mandar beijo no coração da minha amiga Adriane, lá do bairro da Nil Passos. Boa tarde, Garrafa, tudo bem com você? Tô ótimo, lindona. Estou aqui ligadinha, gostaria de participar do sorteio do kit do café, tá participando. Uma semana abençoada para você, para nós, lindona. É a minha amiga Adriane, lá do bairro Danilo Passos, tá dizendo aqui, ó, que calor é esse, Garrafa? Detesto o calor. Me põe nessa lista aí, viu, Adriane? Também detesto o calor. Amo o frio. Vamos torcer, vamos cruzar os dedos para dar uma chuva, né, para dar uma refrescada, porque o bicho tá pegando. Realmente tá complicado. Subi hoje pra rádio, vim pra rádio hoje a pé, nesse sol, meu Deus do céu. Quem também tá comigo por aqui é a minha amiga Regina Silva, lá do Orion. Boa tarde, Garrafa, tudo bem com você? Tô ótimo, lindona. Gostaria de ouvir a música Recaídas com Henrique e Juliano e oferecer para todas as minhas amigas aqui na Facção da Lu, para você e para todos os ouvintes da Candidez FM. Obrigado, Regina. A mais querida e a mais ouvida, tá dizendo ela. Regina, beijo no seu coração, lindona. Tá apaixonada, hein?

o balanço bom do seu Jorge Burguesinha, aqui na programação da Cande FM, 1h04, 998-69-5001, para você interagir comigo. Tá esperando o quê? Manda para cá sua mensagem, daqui a pouco tem prêmios para você.

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2: 1:08 na Candy. De volta pra todo mundo ligado aqui, ó. Uma hora e 8 minutos. Deixa eu mandar um beijo no coração do meu parceiro Zé Carlos. Alô, Zé, boa tarde, lindão. Boa tarde, meu parceiro, bom, bom. Toca pra nós aí, se possível, Leonel Hit, Hello. Apaixonado, hein, velho. Numa lua dessa, hein, Zé. Aí é só abrir um litraço de pinga, uma bisnaga de salame daquela que fica de pendurada e a mosca fica posando, sabe, Zé? Só assim, meu velho. Que paixão louca é essa, hein?

0: 18 minutos, a Cante é mais, é muito mais você. Lapada dela, é o grupo Menos é Mais.
1: Ai, ai, bebê!
0: Ai, bebê, 1h18 na Cande, 998-69-5001, para você interagir comigo, mandar a sua mensagem de texto ou de preferência, manda de áudio, tô esperando, vai.

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2: Alexander Zverev garantiu o título do time Europa na Laver Cup, em Londres. O alemão, número 2 do mundo, venceu o americano Lerner Tien por 2-0, com parciais de 7-6 e 6-3. E fechou o confronto contra o time mundo em 13-5. Com a vitória, a Europa conquistou seu sexto título em 9 edições do torneio. Zverev foi decisivo pela quarta vez na história da Laver Cup, repetindo o feito de 2018, 2019 e 2021. Antes da partida, a Europa havia ampliado a vantagem com a vitória de Flávio Cobolli e Jakub Mensik nas duplas, resultado que deixou a equipe a apenas uma vitória do título. Com o triunfo de Zverev, os dois jogos seguintes, incluindo Carlos Alcaraz x Alex de Minauri, foram cancelados.
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10: 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E aí, tudo bem? Tô de volta por aqui, 1h22. Atender a minha amiga Maísa Cardoso lá do Tietê. Boa tarde, garrafa, aqui é Maísa Cardoso do Tietê. Quero ouvir a música com Rick Renner, Preciso Dizer Que Te Amo. Fechou, Maísa, a sua é a segunda do bloco, viu, lindona? Beijo no seu coração. Quem também tá comigo por aqui é a minha amiga Elaine. Boa tarde, Ricardo Garrafa. Tudo bem? Tô ótimo, maravilhosamente bem. Segundou, né, bebê? Segunda é sempre muito ótimo. Por favor, tocar pras minhas colegas de trabalho na facção da Lua, música 9010, Melhor Que Imaginei, com Maiara e Maraíza. Ótima semana pra você também, lindona. Tá aí sua música. 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

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E aos meninos do Jota Quest, os meninos de Alfenas. Antes passou por aqui Rick Renner, eu preciso dizer que te amo. E abriu o bloco Maiara e Maraíza, melhor que imaginei. 1:33. Daqui a pouquinho eu tô de volta.

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0: 1:36 na Candy. De volta. Pra todo mundo ligado aqui, ó. E quem tá ligado aqui é meu amigo Wilson lá de São Roque. Oi, Wilson. Boa tarde, meu irmão. Boa tarde, garrafa, tudo bem contigo? Tô ótimo. Toca a música gostosona do Teodoro e Sampaio. Quero participar do sorteio, tá participando, viu, Wilson? A sua é a segunda do bloco, meu parceiro. Quem também tá comigo aqui é a maravilhosa Maria Alves, lá de Nova Serrana. Fala comigo, lindona.
7: Boa tarde, garrafa.
0: Boa tarde.
7: Maria Alves, de Nova Serrana.
0: Fala comigo.
7: Estava em Malacaxeta, mas já estou em Nova Serrana.
0: Opa!
7: Manda pra mim a música do Zezé de Camargo. Te amo muito. É essa aí que eu quero.
0: Entendi. Tchau, eu só não entendi direito qual é, viu, Maria? Não ajudou muito, mas eu fui dar uma vasculhada por aqui e achei essa. Se não for, você me perdoa. 1:37. Zezé de Camargo e Luciano. Eu te amo. A Cândia Mais é muito mais você.

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11: 1h48 na Cande! Portanto, faltando 12 minutos para as 2 horas da tarde, deixa eu atender minha amiga Kênia, lindona, lá do Casa Nova. Oi, maravilhosa! Boa tarde, Ricardo Garrafa, passando para lhe desejar uma tarde, uma semana abençoada com muitas alegrias. Gostaria, se possível, de ouvir Zezé de Camargo e Luciano, por Deus. Abraço e tudo de melhor para você sempre. Obrigado, lindona. Beijo no seu coração, maravilhosa! Kênia Tavares, lá do Casa Nova, está participando sim do sorteio. A sua é segunda do bloco, viu, lindona? Quem também tá comigo por aqui, meu amigo Sidney, lá da cidade de Oliveira. Boa tarde. Você toca pra mim Toto África. É o Sidney da cidade de Oliveira, com certeza, meu parça. Tá aí, ó. 1h48 na Cande, a Cande é mais. É muito mais você.

0: para Cândida, super legal. É um pagodinho bom, Bruno Marrone, Zeca Pagodinho. De tanto eu amar você. Antes passou por aqui Zezé de Camargo e Luciano, por Deus. E Toto, a música África. 1h59, eu vou ali, eu volto já.
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2: O Criciúma venceu o Avaí por 3-0 no Heriberto Russi, pela 30ª rodada da Série B. Depois de um primeiro tempo sem gols, o Tigre abriu o placar no início da segunda etapa, com gol contra de Reinaldo. O Avaí ainda teve Zé Ricardo expulso. E com um jogador a mais, o Criciúma ampliou com Luciano Castan e fechou a goleada com William Lepo. A vitória marcou a estreia de Humberto Louser no comando do Criciúma e levou a equipe aos 50 pontos, na quinta colocação. Já o Avaí permaneceu com 30 pontos, em 17º lugar, dentro da zona de rebaixamento. E após a partida, demitiu o técnico Alan Al. Na próxima rodada, o Criciúma enfrenta o Londrina fora de casa, enquanto o Avaí recebe o Ceará.
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0: 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Deixa eu atender aqui quem tá ligado conosco. Minha amiga Maria Lúcia, lá do Valqui Resende, tá dizendo que detesta calor, joga no meu time, viu Maria? Beijo no seu coração, lindona. Quem também tá comigo por aqui é meu amigo Gustavo, do aplicativo. Fala, Gustavão.
2: Ô, garrafa, boa tarde.
0: Boa tarde. Do
2: aplicativo.
0: Fala comigo.
2: Se der, solta pra nós aí. Mãe do Rick Henry.
0: Opa.
2: E coloca nós no sorteio.
0: Deixa comigo.
2: Ali em Garatinga, escutando vocês.
0: Maravilha.
2: Tamo junto, meu amigo.
0: Você estava em Garatinga, mas não pegou estrada de terra, não, né? Você deu volta pro São Gonçalo. Ou não? Quem também tá comigo por aqui, meu amigo Wellington, lá do Candelária. Fala comigo, meu parceiro.
3: Feliz segunda-feira, garra.
0: Pra você eu também.
3: Pai, Candelária.
0: Fala, meu brother.
3: Fala pra mim. RPM,
0: opa.
3: Passei qualquer música. Uma ótima semana iniciando. E o programa continua bom, mesma coisa.
0: Opa, valeu, meu brother.
3: Um abraço.
0: Outro pra você, beijo no seu coração, meu amigo Wellington lá do Candelária. Isso aqui é década de 80 purinho, ó.

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0: 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Boa com você, Ricardo Garrafa.
4: Tô aqui, ó. 2:21. Meu amigo Laércio, lá do Catalão, quer falar. Fala, meu brother.
5: Boa tarde, Garrafa. Boa tarde. Laércio Bagdalão. Tudo bem, meu amigo?
4: Opa.
5: Se possível, fosse ver só pra gente, tá melhor. Rick Renner, filha. Ofereço pra minha filha também. A Lia, pra Lidiane. Pra Carol, minhas filhas. Lidiane e Carol. Ok? Minha esposa, Cristina. E um abraço pra todos vocês da rádio. Muito obrigado. E põe meu nome no sorteio, ok, meu amigo?
4: Valeu, meu brother, beijo no seu coração. Quem também tá por aqui comigo é minha amiga Flavinha, lá do Icaraí, mentira, do Danilo Passos. Ela tá no Icaraí trabalhando. Boa tarde, Garrafa. Tá fazendo calor aí? Nada, imagina, aqui tá fresquinho. Tá, ainda há pouco passou uma manada de pinguim ali, que você não acredita, viu, Flavinha? Aqui tá caindo flocos de neve. Passando pra desejar um dia abençoado pra nós. Pra você também, lindona, maravilhosa. E por favor, toca a música Reinventar e oferece pro pessoal do Alumínio Português. É a Flávia, lá do Danilo Passos. Um beijo no seu coração, lindona. Sua segunda do bloco, viu, Flavinha? Quem também tá comigo por aqui é minha amiga Graça, lá do Elizabeth Nogueira. Fala, minha lindona.
6: Boa tarde, meu amigo.
4: Boa tarde.
6: Garrafa, tudo bem, meu
4: Tô querido? Ótimo.
6: O calorão tá aí, né?
4: Tá brabo.
6: Olha só, meu querido, se der, você toca pra mim a música do Bruno e Marrone, Dormir na Praça?
4: Já tá no fundo.
6: Um abraço.
4: Beijos no seu coração, lindona.
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a grande é mais, é muito mais você, Matheus e Cauã, cronômetro. 2 horas e 32 minutos. Antes passou por aqui Belo com Reinventar e Bruno e Marrone com Dormir na Praça. 2h32, eu vou ali, eu volto já, daqui a pouquinho eu tenho um sorteio dessa tarde.

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2: De volta por aqui, 2 horas e 37 minutos. Deixa eu
14: trazer a participação do meu amigo Antônio Marcos aqui. Fala comigo, meu brother!
15: Garrafa, eu tava vacilando aqui, Garrafa. Tava aqui escutando a rádio, né?
14: Dando um cochilo,
15: trabalhando,
14: né?
15: Trabalhando. E esqueci de mandar mensagem aí.
14: Dá tempo,
15: eu gostaria, irmão, de participar aí do sorteio do kit café. Tá bom, meu amigo?
14: Tá participando.
15: Coloque nosso nome, por gentileza.
14: Opa!
15: Um abraço. Uma ótima tarde abençoada aí. Tudo de bom.
14: Pra todos nós, meu brother. Deixa eu mandar beijo também no coração da minha amiga Janaína, lá no Rancho Alegre. Tá ligada comigo, meu amigo Telmo Santa Lúcia. Quem também tá comigo por aqui, a Roseli, lá no Manuel Valinhas, e o Murilo. Alô, Murilão, lá no Planalto, também tá ligado comigo. Beijo no seu coração, meu parceiro. 2:38, prepara o coração.

votar na Cândida, super legal. Guilherme Santiago, Gui Guilherme. Duas, e daí? Tá se achando? 2h45 na volta, tem o sorteio da tarde desta segunda-feira. Aguenta aí!

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0: 2h49, tô de volta por aqui para divulgar os ganhadores de hoje. Quem levou para casa os prêmios de hoje? Par de ingresso pro cinema, par de ingresso pra festa fantasia e também o kit do café. Cinema tá indo para José Maria Rabelo e Silva e Jennifer Aparecida Silva. José Maria Rabelo e Silva, Jennifer Aparecida Silva. Quem leva para casa o par de ingresso para a festa fantasia 31 de outubro no Parque de Exposições em Divinópolis, com a participação do grupo Menos é Mais. Edilson Severino Rezende e Maria Eduarda Oliveira Carregal. Edilson Severino Rezende e Maria Eduarda Oliveira Carregal. Nome na portaria, viu, galera? Só levar documento com foto no dia 31 de outubro no Parque de Exposição para a festa fantasia. Não precisa passar na rádio. O José Maria Rabelo e Silva tá ligadaço, lá já deu até um ok aqui, o ganhador do cinema. Quem leva para casa nesta segunda-feira o kit do café? Vai tomar um delicioso cafezinho. Tá indo para Sueli Aparecida Vieira do bairro Danilo Passos. Sueli Aparecida Vieira do bairro Danilo Passos é a ganhadora do kit do café. Que tudo, muito obrigado, acabei de ouvir. Quem é? A Maria Eduarda Oliveira Carregal. Ela e o Edilson Severino Rezende ganharam o par de ingresso da festa fantasia. Beijo, lindona. Divirta-se. Então vamos confirmar então os ganhadores de hoje. Cinema para José Maria Rabelo e Silva e Jennifer Aparecida Silva. Festa fantasia para Edilson Severino Rezende e Maria Eduarda Oliveira Carregal. E kit do café para Sueli Aparecida Vieira do bairro Danilo Passos. Obrigado você pela participação. Deixa eu apagar um bocado de mensagem aqui. É, o André tá dizendo que tá igualzinho o América e o Bugre, não ganha nada. Verdade. 2h51, Alzira Ribeiro já está na área. Daqui a pouquinho começa o Boa de Papo até às 18 horas. Boa tarde, Alzira.
1: Boa tarde.
0: Assim?
1: É.
0: Tá pra baixo?
1: Não, eu tô toda derretida. Oi, lá fora não tem um sol pra cada pessoa. Tem dois sol pra cada pessoa.
0: Tá quente assim?
1: Sim. Eu tô passando mal. Eu não sei se é do sol, não sei se é porque é segunda-feira, porque segunda-feira eu nunca assim, tô 100%, né? Deixa eu te perguntar, vocês vão sortear fantasia também pra quem vai na festa fantasia?
0: Vai.
1: É? Como é que faz pra participar?
0: Eu tô indo na roça esse final de semana, aí eu vou trazer umas folhas de uva.
1: Ah!
0: Pode ser, não?
1: É viadão ou você vai de Adão mesmo?
0: Eu vou de Adão. Vou sortear a folha de uva.
1: Ai, meu Deus do céu.
0: Vai ser a festa, a fantasia melhor de todos os tempos.
1: Então tá, então vamos lá. Oi, gente! Boa tarde, boa tarde, boa tarde.
0: Hoje
1: gente.
0: Juntou dois, viu, gente? Cada um mais pra baixo que o outro.
1: Não, sou, mas não é questão de estar pra baixo, é o calor que tá derretendo, que tá acabando com a gente. Eu cheguei lá em casa agora, eu deitei no chão e falei, eu vou melhorar. Aí eu falei com o Thales, eu não melhorei, meu filho, né? Número 2, 3, 4.
0: 18.
1: Aí ele falou comigo assim, mãe, a senhora não melhorou, mas agora não dá tempo mais, minha filha. Só vai. Eu falei, chama o Uber Moto.
0: Levanta e corra.
1: Nossa, gente, tá muito quente. Pelo amor de Deus.
0: Tá bravo. Realmente tá muito bravo. O que, que temos pra hoje no programa? Aí o Zé Carlos tá dizendo aqui, ó, nu. É verdade, tá demais.
1: Ah, eu quero... Não sei o que, que eu quero hoje, não. Nem pensei, não. Meu cérebro tá derretendo. Eu acho que a gente podia fazer o seguinte. O que, que te motiva a sair pra rua com esse calorão?
0: Nada.
1: Em plena segunda-feira.
0: Boa, boa.
1: Ai, meu Deus,
0: e eu vou
1: vamos
0: contar
1: nessa.
0: Uma coisa pra você. Tem coisa que a gente só começa na segunda-feira, não é?
1: Você começou hoje na academia?
0: Vou agora, nesse
1: estádio. Você vai agora?
0: Vou.
1: Com esse sol?
0: Mas lá tem ar-condicionado. Lá dentro é uma maravilha.
1: Tadinho.
0: Lá dentro é uma
1: maravilha. Vai com Deus, bem. Vai
0: vou
1: dar
0: só
1: tudo
0: passar
1: certo.
0: Em casa, tirar essa indumentália, vestir uma indumentália apropriada e estarei indo...
1: Aqui, mas você sabe que se você for na sua casa, tomar um banho, colocar uma indumentária, você vai deitar e assistir televisão?
0: Vou não. Hoje eu estou dizendo que eu vou, porque eu vou.
1: Você vai mandar foto?
0: Vou.
1: Gente, ele vai mandar foto. Você vai mandar foto aqui pra mim, no nosso candizap, e eu vou postar ela lá no nosso status.
0: Fechou.
1: Tá? Então manda uma foto bonitinha, comportadinho, sem fazer dedinho, sabe?
0: Sem fazer biquinho.
1: Sem fazer biquinho, essas
0: sem
1: coisas
0: aquelas
1: assim.
0: Coisas de participantes e usuários de academia.
1: Não.
0: Mesmo porque papai e mamãe criou, foi um macho com M maiúsculo.
1: Meu filho tem muito macho com M maiúsculo, sendo macho com M de menina, viu?
0: Aqui.
1: Pode parar.
0: Então repita aí.
1: Eu quero saber de você o que te motiva a sair pra rua numa segunda-feira quente, pegando fogo do jeito que tá.
0: E o Wellington e a Kenia lá do Casanova já te responderam por aqui. Eu não vou nem abrir, vou deixar pra você abrir a mensagem deles.
1: A Keninha tá loura ou tá de cabelo vermelho?
0: Não sei.
1: Olha aí,
0: eu não tô vendo a foto da Kenia, mas...
1: Ah, tá sem óculos também.
0: Não, não tá tendo jeito de abrir aqui, não. Deixa eu ver, botar o óculos pra ver no pequenininho.
1: Mas dá pra ver o cabelinho dela.
0: Tá loura. Tá louraça.
1: Ela é camaleô também, viu?
0: É?
1: É, troca as cores do cabelo assim, ó. Igual troca de roupa.
0: É
1: adoro.
0: Mesmo?
1: Aham.
0: Uhum. E eu sempre tô com o meu louro, só pinto o meu de louro.
1: Pois é.
0: Aqui, eu vou.
1: Então vai com Deus.
0: Um beijo pra você.
1: Amanhã você volta.
0: Se Deus permitir.
1: Conversa com a Let It Go pra ver se ela manda um frio, uma chuva.
0: É mesmo.
1: Pois é, vai conversando com ela no meio do caminho, aquele carrão seu lá, aquele carrão importado maravilhoso seu.
0: Vou trocar uma ideia com ela, quem sabe?
1: Então, você viu que tem uns ar-condicionado aqui fora pra ser instalado no estúdio?
0: Isso.
1: Não dá pra gente ligar um aqui agora, não? Só por agora, não?
0: Faia.
1: Então, tá.
0: Estão todos ali já pra serem instalados. Você já foi ali em cima, viu, não?
1: Não.
0: Tá maravilhoso, tá ficando.
1: Será que vai ter festinha pra inaugurar?
0: Ah, o João falou que tinha festa essa semana do aniversário da Cândida Divi.
1: Ah, a gente já podia fazer a festa e já inaugurava lá em cima. Não, eu tô louca pra subir um andar.
0: Lá em cima vai demorar ainda uns 20 dias ou mais.
1: Ah, não, gente. Tem que subir degrau, gente, pelo amor de Deus.
0: Ô, Wellington, quem vai olhar o app agora é a Alzira, viu, meu brother? Porque eu tô indo embora. O Wellington já mandou mensagem, tá assim, ó, olha o app!
1: É,
0: mas eu não vou abrir,
1: assim,
0: não, vou deixar pra você, meu brother.
1: Ele é adiantadão, meu filho. Já manda, já pediu a música dele, pronto.
0: Aqui, eu vou embora.
1: Então vai com Deus,
0: vambora, vou passar ali, vou comprar um litro.
1: De quê?
0: De felicidade.
1: Ah, meu Deus do céu, agora eu vi. Leva água, viu, pra academia, por favor.
0: Precisa?
1: Vai, lógico, você tem que ir repondo o suor, né? Você vai tirando a água e vai colocando outra água.
0: Então deixa comigo. Beijo no seu coração. Até amanhã pra todo mundo.

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1: 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Dicas para o bem-estar do seu amiguinho.
2: Socialização gradual. Se o seu pet for sociável, introduza-o gradualmente a novas pessoas e animais. Comece com encontros breves e supervisionados e aumente gradualmente o tempo de interação à medida que seu pet se sentir mais confortável.
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13: Opa, cheguei! Oi, gente! Gente, o chocolate aqui tá derretendo demais, meu Deus do céu! Como é que vocês estão? Me conta, como é que vocês passaram o final de semana? Gente, que dias quentes que nós estamos tendo, hein? Meu Deus do céu, o que que é isso? Olha, mas avisa aí que mesmo com esse calorão, bem, o bombonzinho aqui chegou, viu? Estamos derretendo, mas cheguei por aqui. Graças a Deus, daqui uns dias nós vamos inaugurar os nossos estúdios novos, tudo com ar-condicionado, daquele que eu vou ter que usar um casaco de pele para poder manter a minha temperatura. Adoro! Pois é, então avisa aí que eu cheguei e é o seguinte, mesmo com esse calorão aí, ó, a gente vai tornar a nossa semana a semana mais gostosa da nossa vida, porque tem que ser assim, viu? Cada semana que vem, cada semana que passa, tem que ser a melhor da nossa vida. E por isso, então, eu vou dar aquela receita, sabe aquela receita? Então, anota aí, receita da nossa felicidade, uma pitadinha de bom humor, várias colheres de alegria, xícaras de músicas boas, doses exageradas de emoção, diversão ao seu gosto, misture tudo muito bem e pode experimentar, porque eu tenho certeza que você vai se deliciar com o sabor que vai ter a sua tarde a partir de agora. É, porque de agora até as 18 horas tá no ar o Boa de Papo, daquele jeito que eu gosto, pra cima, pro alto, pra Deus e com muita energia de gostosa. E hoje a gente vai ter que duplicar essa energia de gostosa, viu, gente? Nós vamos fazer o seguinte, eu canto e danço daqui e vocês fazem a mesma coisa daí, porque com esse calor tá complicado. Já agradeço aí pela carona, viu, nos carros de vocês aqui. Aumenta aí o ar-condicionado, por favor, que até estando aqui no rádio eu tô sentindo calor. Mete bronca nesse ar aí, por favor. E vambora aí pelas ruas de Divinópolis e região. Afinal de contas, a Rádio Candidez está online e ao vivo para Divinópolis, região, para o Brasil e para o mundo. Uhum. Então vambora? Então vambora de Ivete Sangalo com energia de gostosa. Bora começar a semana daquele jeito que eu gosto, pra cima, pro alto e pra Deus. Aumenta o som, tá no ar o Boa de Papo.

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0: É isso aí, gente. Começamos muito bem com a nossa diva Ivete Sangalo e agora fomos de Dilcinho Inverteu. Eu vou para um breve intervalo comercial e volto já.
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6: É isso aí, é a Boa de Papo derretendo de calor. É isso mesmo. Oi, Wellington, boa tarde. O Wellington já chegou por aqui, já tá que tá também, hein, Wellington? Pelo amor de Deus, fala comigo, meu querido. Boa tarde, Wellington. O que é que te motiva, Wellington, sair para a rua em plena segunda-feira? Porque vocês sabem que eu tenho um problema com a segunda-feira, né, gente? A segunda-feira, no domingo à noite eu já falo, ah, amanhã é segunda. Meu Deus do céu. Ainda começa essa segunda-feira pegando fogo, com dois sol para cada um. O que é que eu faço, Wellington? Fala comigo. Boa tarde, meu querido.
7: Alzinha,
6: oi.
7: Segunda-feira.
6: Pra nós.
7: É o Erto. Pede um açaí.
6: Ó! Oh.
7: Obrigado por você ter mandado queijinho, viu?
6: Ah,
7: pra
6: você
7: meu prêmio. Do açaí.
6: Que bom que você gostou.
7: É, pede um açaí. Delicia o açaí. Delicia o açaí.
6: Acho que eu vou fazer isso mesmo,
7: degustando,
6: viu?
7: Degustando aí no estúdio.
6: Uhum.
7: Toca pra mim, Israel e Rodolfo. Arruma um bom.
6: Pode deixar, tá?
7: É o Eito Bagé de Candelária.
6: Essa ideia aí do açaí foi boa, não? Foi ótima.
7: 37 graus,
6: eita,
7: fazendo hoje.
6: Sério? Meu Deus.
7: No termômetro.
6: 30 pra derreter
7: aqui
6: mesmo.
7: Aqui tá fazendo mais ou menos 37. Lá onde eu fui na praia, no Rio de Janeiro, ainda tá uns 48.
6: Nossa, Deus. Mas aqui na praia, o Wellington, na praia tem vento, na praia tem o mar. Minas Gerais, não, bem. Minas Gerais aqui, que nós temos é o quê? Aqui em Divinópolis, mais especificamente, o que nós temos? O bar, uma cerveja gelada, uma sombra debaixo de uma árvore e a candidez no fundinho, assim, pra gente ouvir. E olhe lá, meu bem. Então vamos lá, vamos de música então, Wellington, arruma um bom? Então bora arrumar um bom, você curte daí, eu curto daqui, bora de Israel e Rodolfo, arruma um bom, tá na Cândida, super legal!

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10: Cande 3:30. 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
0: Pois é, pessoal, olha, eu achei essa ideia muito boa, viu, o Wellington? Essa ideia aí do açaí, afinal de contas, você me lembrou de uma coisa. Não falei hoje pra gente, pra vocês, o que é que nós temos aqui de sorteio hoje não, né? Pois é, o que é que nós temos hoje? Hoje é segunda-feira. Hoje nós temos açaí, com esse calorão, que delícia. Açaí lá da Paladar, comida caseira e açaí. Temos também Damasceno Fit. Deixa eu ver. Temos dois ingressos para a festa fantasia. É, neném. Pois é, então, perde tempo não, viu? Bora participar comigo, vem interagir comigo aqui no 379-9869-5001 e concorrer aí aos sorteios dos sorteados. Quem sabe seu nome vai estar lá. E eu quero saber o seguinte, o que é que te motiva a levantar nessa segunda-feira e sair pra rua com este calorão? Meu Deus. Meu amigo Antônio Marcos já chegou por aqui, ó. E aí, Antônio Marcos? Boa tarde. Tudo bem com você, Antônio?
3: Boa tarde, Alzira. Tudo bem com você?
0: Tudo jóia.
3: Segundou, hein?
0: Segundou quente.
3: Então, Alzira, sobre a sua enquete... Nossa, Alzira, que calor.
0: Credo.
3: Vamos lá. Sobre a sua enquete aí, Alzira, o que que faria eu sair, né, agora, nesse momento, na rua, nesse calorão todo? Olha, Alzira, complicado, mas vou te falar para você para qual e qual razão, né, eu sairia.
0: Ah, me diga.
3: Para receber um dinheiro que...
0: boa, tá boa.
3: Praticamente perdido, Alzira. Não sendo muito materialista, mas...
0: Faz parte.
3: Se a pessoa entrasse em contato comigo, vem cá pegar o dinheiro tá aqui, eu saí, Alzira.
0: Aham,
3: entendeu?
0: Até eu,
3: pra tomar uma cerveja gelada. Então. Nossa, uma ótima companhia, né? Uma cervejinha gelada, um sorvete, né? Bacana, entendeu? Pra clube, não. Entendeu? Pra esses três aí que eu falei. Entendeu? Gostaria de participar aí do sorteio do seu programa,
0: pode
3: viu, amigo?
0: Pode deixar.
3: Você é sempre muito bacana, a gente faz questão de participar aí,
0: obrigada,
3: viu?
0: Obrigada, meu querido.
3: Um abraço e tudo de bom. Gostaria de pedir uma canção pra você aí, né? Vou mandar o nome da música pra você, viu? Se você encontrar, tá joia? Obrigado,
0: tá bom,
3: viu? Um abraço,
0: tá
3: tudo de bom.
0: Ô, Antônio, você falou aí dessa cerveja gelada, eu pensei num peixe. Menino, tem semanas já que eu tô com vontade de comer um peixe, eu não consigo comer um peixe de jeito nenhum. Inclusive, tem gente me devendo um peixe. Eu acho que tá na hora de pagar esse peixe, viu? Sentar num bar. Ai, gente, debaixo de árvore, eu quero árvore. Porque a sombra que tem debaixo de uma árvore é tão gostosa, né? Pois é, com uma cerveja com um peixinho fica melhor ainda, meu Deus. Ô Antônio Marcos, então bora curtir sua música. Daqui a pouco eu volto, gente. Vambora. Detonautas, olhos certos.

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11: Portugal venceu a Noruega por 2-1 pela segunda rodada do grupo A4 da Liga das Nações. A seleção portuguesa saiu na frente e conseguiu segurar a pressão norueguesa em Oslo, em um jogo marcado pelo duelo entre Cristiano Ronaldo e Erling Haaland. Com o resultado, Portugal chegou aos 6 pontos e manteve a campanha perfeita na competição. O confronto também marcou o primeiro encontro em campo entre Cristiano Ronaldo e Haaland pelas seleções. Portugal, atual campeã da Liga das Nações, havia estreado com vitória por 1-0 sobre o país de Gales, enquanto a Noruega vinha de triunfo por 3-2 sobre a Dinamarca, com 2 gols de Haaland. Com a nova vitória, os portugueses abriram vantagem na liderança do grupo A4.
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1: Opa, opa, sou eu, gente. São 3 horas e 52 minutos. 3h52 por aqui. Ai, nesse calor de quase 100 graus. O Wellington falou pra mim que tá 37 graus. Ô, Wellington, eu acho que tá mais, não tá, não. Não é possível. Deve estar uns 50 graus. Mais do que no Rio de Janeiro. Pois é, com esse calorão todo, eu quero saber de você o seguinte: o que que te motiva a sair na segunda-feira com esse sol desse jeito? O que que te motiva a sair de casa numa segunda-feira? Que segunda-feira já não é lá essas coisas, né? Porque eu tenho uma certa resistência com a segunda-feira. E com esse calor, meu bem, pelo amor de Deus, me conta aqui no 379-9869-5001 o que que te motiva a sair na segunda-feira e com esse calorão ainda. Minha amiga Kênia tá por aqui. Kênia maravilhosa, linda, linda, loura, ruiva, sei lá que cor que essa mulher tá, gente. É, tudo bem, Kênia? Ela tá falando aqui, Alzira, o que me motiva são as contas e os boletos que me fazem sair pra rua com esse sol, viu? Só isso. É, hoje ela está loira. Adoro, adoro, adoro, adoro. Pam, param, pam, pam, pam. Deixa eu ver onde que eu vou agora. Ana Paula chegando por aqui. Oi, Ana Paula, do bairro Santa Lúcia. Boa tarde, gatona. Oi, Lobinho. Tudo bem contigo? Boa tarde, Lobinho. Fala comigo.
2: Boa tarde, Alzira Maria Júlio Coutinho. Saudações, Lobo Negra.
1: Boa tarde. Tudo bem?
2: Tudo jóia. Tá repetindo esse solão aí, solão, um sol pra cada um.
1: Sim.
2: Seria condição de ser tocado a nós. Era um garoto que amava os Beatles e o Rolling Stones.
1: Uai.
2: Um abraço, boa semana. Fique com Deus. Deus abençoa.
1: A nós todos. Uai, se for pra poder refrescar, meu filho, eu toco só se for agora. Você curte daí que eu curto daqui. Bora de Engenheiros do Hawaii. Era um garoto que, como eu, amava os Beatles e os Rolling Stones. É isso aí, tá na Cândida, tá super legal.

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0: Pois é. São 4:09. Eu tô aqui recebendo várias ideias de uma forma de refrescar, sabe? Se cada um quiser mandar um tiquinho pra cá, ó, Rua Maranhão, número 400. Será muito bem-vindo. Agora, se quiser juntar todo mundo em oração e pedir para o Papai do Céu mandar uma chuva, será muito bem-vindo também, viu, gente? Porque esse calor, eu tenho medo de vir aquela chuva pesada, sabe? Aquela chuva braba, daquelas que a gente fica até com medo de sair para a rua. Pois é. Porque, normalmente, quando vem essa chuva braba, assim, é 5:00 PM que os meninos estão saindo da escola, é 6:00 que a Alzira está terminando o programa aqui. É complicado. Então a gente podia rezar todo mundo junto, que aí vem aquela chuva mansinha, fica uns 3, 4 dias chovendo, acalma o calor, molha as plantinhas, mata a poeira, e a gente continua aqui, feliz da vida. José Carlos, meu querido, boa tarde, tudo bem com você? Ó, gente, José Carlos está falando aqui. Boa tarde, Alzira. Sobre a enquete, o que me faz sair para a rua com este calor é a necessidade e o dever de trabalhar. Oi, não é brinquedo não, né? Não é brinquedo, cara. Eu ainda quero chegar no nível de falar assim, ah, hoje está calor, não vou trabalhar não. Eu espero que esse tempo não demore, por favor. Alzira, toca para mim, Ivan Lins. Como é que é o nome da música? Lembra de mim. Eu acho, não sei. Eu encontrei um Lembra de mim aqui com o Emílio Santiago. Tomara que seja essa. Agora, se não for, você me fala aqui, José Carlos, por favor. Então tá, então vambora. Emílio Santiago com Lembra de mim. Que delícia de música. Tá na Cândida, tá super legal.

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9: Portugal venceu a Noruega por 2-1 pela segunda rodada do grupo A4 da Liga das Nações. A seleção portuguesa saiu na frente e conseguiu segurar a pressão norueguesa em Oslo, em um jogo marcado pelo duelo entre Cristiano Ronaldo e Erling Haaland. Com o resultado, Portugal chegou aos 6 pontos e manteve a campanha perfeita na competição. O confronto também marcou o primeiro encontro em campo entre Cristiano Ronaldo e Haaland pelas seleções. Portugal, atual campeã da Liga das Nações, havia estreado com vitória por 1-0 sobre o País de Gales, enquanto a Noruega vinha de triunfo por 3-2 sobre a Dinamarca, com 2 gols de Haaland. Com a nova vitória, os portugueses abriram vantagem na liderança do grupo A4.
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13: Pessoal, olha, são 4h22, 4h22 aqui na Candy FM, a rádio que está sempre pertinho de você. Hoje estou querendo saber o seguinte, hoje eu estou mais calminha, estou querendo agitar muito o negócio, não sabe? Deixar o balaio mais quietinho um pouquinho, porque está muito calor, sabe? Então, se eu agitar demais o negócio, o trem vai esquentar mais ainda. Então, hoje está sendo um bate-papo sem pimenta, viu? Hoje está sendo um bate-papo mais tranquilinho. Hoje eu estou querendo saber de vocês o que te motiva a sair na segunda-feira com esse calorão. Primeiro porque é segunda-feira, eu particularmente, todo mundo sabe, né? Quem me ouve sabe que eu não gosto de segunda-feira, não me adapto bem com segunda-feira, não tem jeito, não tem jeito. Independente de eu ter tomado uma cerveja no final de semana ou não, na segunda-feira não dá, não dá, não dá. E além de ser segunda-feira, tá com esse calor absurdo. Eu queria saber o que que te motiva a sair de casa na segunda-feira estando com este calorão. Pois é, lembrando que a sua participação vale brindes, vale prêmios aqui, ó. No 379-9869-5001. Eu virei o rostinho aqui, deu pra vocês me ouvirem, gente? Vou falar de novo, 379-9861-5001. Deu pra pegar aí? Pois é, salva aí. Hoje eu não coloquei nem vídeo no status, né, gente? É, o trem tá bom mesmo, não. Corus. Então vamos lá, vamos continuar. Dona Maria Gonçalves chegando por aqui, minha princesa linda. Boa tarde, Dona Maria. Como é que a senhora tá, meu bem? Fala comigo.
1: Boa tarde, Davi Ribeiro. Pois é, tá quente mesmo, viu?
13: Não tá, Dona Maria?
1: É, o sol quente.
13: Tá um absurdo.
1: Precisa mesmo uma chuvinha, não já?
13: Sim, já sim.
1: Mas E Alzira, o povo de antigamente, sabe o que eles faziam? Eles pegavam a garrafinha d'água, iam lá no pé do cruzeiro, e jogavam a água no pé do cruzeiro, sabe? Se eu tenho pra trás, né? Coisa, né? Aí eles faziam, era isso. Pegavam a garrafa d'água e iam no pé do cruzeiro, jogavam a água no pé da cruz, sabe? É. Pois é,
13: mas
1: eu queria pedir uma música.
13: Pode pedir.
1: Uma música do Rick Rennie, uma das. Qualquer uma delas.
13: Qualquer uma delas.
1: Eu sei pra vocês da rádio, pra todo mundo que já ouviu na casa que tem. Então, tchau, com Deus.
13: Com Deus também. Tá bom, daqui a pouco eu toco a música da senhora, viu? Gente, todo mundo pro cruzeiro com uma garrafinha d'água, bora. Chegando por aqui também a minha amiga Flávia. Flávia lá do bairro Icaraí. Boa tarde, Flávia. Tudo bem? Tudo quente por aí, Flávia? Ela tá mandando aqui, ó. Oi, Alzira, boa tarde. A única coisa que me motiva a sair de casa nesse calor são as contas para pagar. Ai, ai, ai, ai, ai. Aproveitando que tá esse calor, toca a música Segundo Sol, por favor. Eu vou tocar, tomara que conheça essa música Segundo Sol. Não me venha o terceiro também, né, Flávia? Porque aí a gente não aguenta, não. Então, vambora, de Cássia Eller, Segundo Sol. Segundo Sol.

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14: Opa, sou eu, gente. Tô por aqui, são 4 horas e 44 minutos. Já são 4 horas e 44 minutos. E você ainda não mandou sua mensagem? Gente, tá querendo participar do sorteio, não? Não tá querendo interagir comigo nessa segunda-feira quente, não? Ah, tá, entendi. Oi, Thiago. Olha só, faz igual o Thiago. O Thiago me mandou mensagem aqui. Thiago Aleph. Que nome estranho. Aleph. Teve uma novela, né, que tinha o Aleph. Deixa eu ver se eu lembro de qual novela. Era o Aleph. Ai, Aleph. Era da novela da Jocasta, gente? Quem, os mais velhos aí vão lembrar. Aleph. Eu sei que tinha uma novela que tinha o Aleph. Então, aqui, vamos lá. Vamos ao que interessa. Oi, Alzira, boa tarde. Estou ligadinho aqui na Candy, escutando você. É, escutando você, Alzira. Influenciado pela minha sogra, que diz que sou aspirante a genro. Eita! Manda um salve aí pra ela. O nome dela é Cris. Gostaria de participar e concorrer aos ingressos da Festa Fantasia. O meu nome é Thiago Aleph. Thiago, seja muito bem-vindo ao Boa de Papo, viu? Pode ficar comigo só até as 18. Aí hoje você fica só até as 18. Agora, quando for amanhã, você liga às 3 da tarde, que é a hora que eu tô chegando, pode ficar até as 18. Também a gente leva a semana assim, pode ser? Então tá bom, seja muito bem-vindo, Cris. Fica de olho, hein? Esses candidatos a genro, assim, minha filha, ó, a gente tem que ficar de olho. De olho indo, de olho vindo. Pode cochilar, não. Vambora de música, daqui a pouco eu volto. Hugo e Guilherme, Wesley Safadão, Mentirosa.

0: palmas pra esse grupo maravilhoso.
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17: Pessoal, são 4 horas e 54 minutos. Chegando por aqui, meu amigo Vilela. E aí, Vilela? Ah, o Vilela tá bem, né, Vilela? Fala a verdade. Se bem que você trabalha com uma roupa quente, né, Vilela? Mas aí o ar-condicionado também é top. Fala a verdade. O problema é só o sair de casa. Ah, não, não. Mas também você vai naquele carrão importado seu, igual do Garrafa, né? Então vocês nem sentem calor. Nem sente. É, aham. Vilela tá falando aqui, gente, que o que motiva ele sair na segunda-feira nesse calorão são os boletos que não param de chegar. Ah, não é brinquedo não, né, gente? Cada um com seu cada um... O importante é a gente seguir a vida, não parar. Chegando por aqui também minha amiga Cris. Oi, Cris. Hello, amiga. Sente, gente. Olha o clima.
18: Hello, amiga.
17: Sentiram?
18: Boa tarde.
17: Com esse calorão.
18: Paz e bem para todos nós. Uma boa semana.
17: Para nós.
18: Ô, amiga.
17: Oi.
18: Minha área escorpia. Sai desse campo que não te pertence. Bora, bora, bora. Pra cima eu boto pra Deus. Não, é melhor. Tem de segunda não. Segunda é ótima, igual todos os outros dias. Bora lá. Hã? Eu, minha filha, não preciso de motivação, não. Eu já sou motivada. Todos os dias da minha vida, minha motivação é Jesus. Amém, eu adoro. Adoro viver, adoro o sol. Apesar que tá um sol para cada cabeça, né? Um
17: pois
18: calorão.
17: É, pois é.
18: Misericórdia. Mas vamos que vamos. Nós bebe uma água gelada, nós passa um gelo na testa. E vamos que vamos, minha filha, vamos que vamos. Bora lá. Eu sempre me motivo. Ah, minhas coisas a fazer, eu preciso, né? Ter motivação, trabalho, danço, rezo. Isso é minha motivação.
17: Eita.
18: Não só da segunda, mas de todos os dias.
17: Oh.
18: Graças a Deus.
17: Que
18: bora
17: é
18: que bora! Beijo, me liga!
17: Tá vendo? É isso que é estar pra cima, pro alto, pra Deus, mesmo com esse calorão, minha filha. Vambora, vambora mexer esse doce. Minha amiga Alessandra Eufrásio chegando por aqui também. Oi, Ale, tá boa? Boa tarde, queridona. Ela tá pedindo pra tocar uma música aqui do Menos é Mais e oferecer pro amor da vida dela, Fabrício. Ê, Fabrício, vou falar nada com vocês, não. Ô, Ale, eu vou tocar uma música aqui agora e a próxima é a sua, tá? Bora curtir. Cris, obrigado pela participação, carinho, animação, energia gostosa de sempre. Vambora mexer esse doce. Bora de Skank, Garota Nacional. E a próxima música é o Menos é Mais, viu, Alessandra? Pega o bem aí, vai dançar com esse calorão, hein? Nu!

0: É isso aí, gente. Esse foi o som do grupo Menos é Mais, P do Pecado. Eu vou para um breve intervalo comercial e volto já.
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15: Pessoal, olha só, são 5 horas e 10 minutos. Daqui a pouco eu volto com os sorteados do sorteio. É. Então, se você ainda não mandou sua mensagem aqui, hoje nós temos açaí da Paladar Comida Caseira e Açaí. Temos Damasceno Fit. Acho que hoje eu não vou fazer sorteio relâmpago do Damasceno Fit, não. E temos também ingressos para a festa fantasia. Então, não perde tempo, não. Perde tempo, não. Abre aí, vai aí, pega o seu celular, abre aí no seu teclado, vai aí no seu WhatsApp, 379-9869-5001. Manda uma mensagenzinha aqui para nós. Vem participar comigo, interage comigo. Me conta o que que te faz, o que que te motiva a levantar numa segunda-feira tão quente. Ir pra rua ganhar a vida? Me conta aqui, pode ser? Enquanto você faz isso, nós vamos de música. Manu Batidão e Guilherme Benuto, Torre Eiffel. Bora? Então bora.

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0: Obrigado pelo Zé Mais.
1: Pelo Zé, tamo junto.
2: É isso aí, gente. São 5 horas e 25 minutos.
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2: Ó, não sei o que, eu arrumei, não. Eu sei que a gente foi ver e voltou em menos de 2 segundos. Sei o que, eu arrumei que não. Tem muito tempo, né, que eu não pago um mico assim ao vivo, não tem, gente? É, tem muito tempo. Tá bom, esse tá valendo então. Deixa eu te falar uma coisa. Chegou mais gente por aqui. Oi, Bonita. A Bonita tá aqui. Vamos ver o que, que ela tá mandando aqui. Bonita, fala comigo, Bonita.
15: Oi, Bonita.
2: Oi, Bonita.
15: Credo, tá derretendo.
2: Não tá, credo?
15: Tá muito quente.
2: Que horror.
15: A minha amiga tá indo lá pro Paraná, na casa da filha dela.
2: Oh.
15: A cidade lá tá com 9 graus.
2: Gente.
15: Ela tava me mostrando a colcha que ela tirou da secadora agora, de pele de carneiro. Eu quase sofri um ataque aqui.
2: Meu
15: de,
2: Deus.
15: De calorão. Vontadinho pra lá.
2: Mas podia era tudo fugir pra lá.
15: O Brasil nosso é continental mesmo. Nós aqui derretendo e ela lá preparando as colchas, as cobertas para receber as visitas.
2: Olha que loucura,
15: um
2: né?
15: Um arrepio só de ver a manta de lã de carneiro que
2: Ai,
15: ela separou.
2: Meu
15: Jesus
2: Deus.
15: Tem poder.
2: Ô, Bonita, prazer, viu, sempre ter a sua participação. Mas aqui, a gente pode juntar uma turma, cada um dá um tiquinho e nós vai tudo pra

0: Boa tarde.
1: Vambora. Vambora mexer esse doce, vambora seguir, andar, porque é pra frente que a gente anda. Vambora, vambora. Já que eu comecei a machucar o coração, né, Cris? A Cris mandou aqui pra mim, começou a machucar o coração. É só tocar a conexão, gente, que se ela tiver onde ela tiver, ela para pra poder mandar uma mensagem falando que tá cutucando o coração dela, né, Cris? Então, bora com mais uma. Você curte daí, eu curto daqui. Vambora, gente. Panda, Ícaro e Gilmar, Bloqueado. Ai, ai. Posso falar?

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0: Pessoal, olha só, deixa eu falar pra você uma coisa. Na volta, eu já venho com o... Ai, meu microfone tá alto, peraí. Na volta, eu já venho com os sorteados do sorteio, viu? Você que ainda não mandou mensagem, a hora é agora. Perde tempo, não. Vambora pra um breve intervalo comercial e eu volto já.
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0: Cande 5:38.
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1: É isso aí, é o Boa de Papo. São 5 horas e 41 minutos. Neste forno dessa cidade chamada Divinópolis. Meu Deus do céu. Olha, deixa eu te contar um negócio. Bora com o sorteado dos sorteios? Pois é, te esperei, né? Te chamei, mandei o número, te chamei de novo. Aí você demorou, ó. Aí agora eu vou ter que falar o sorteado dos sorteios. Bora então? Então vambora. Quem participou, fica ligadinho. Então bora lá. Ganhadores do ingresso para a festa fantasia. É Jones ou é Jones? De Souza e Jéssica Cristina Couto. É direto para o evento, tá? É nome na lista. Por favor, vão munidos de documentos, ok? Documento com foto? Pois é, não precisa vir aqui na rádio, é só ir direto lá pro evento. Bora com o ganhador do açaí da Paladar Comida Caseira. É açaí Alisson Santos. Alisson, entrega é por sua conta, tá? Vou te mandar aí o número da Paladar. Você vai fazer o seu pedido e a entrega é por sua conta. Parabéns. E a ganhadora do kit Damasceno Fit, Raquel do bairro Bom Pastor. Uai, bonita. Deu sorte hoje, hein, Sá? Começou muito bem a semana. Ó, a Raquel está agradecendo aqui já, ó. Deixa eu ver o que ela tá falando aqui. Uai, gente, se eu não ligar o microfone, não sai não, né? Ah, tá. Uai, bonita, o seu áudio veio vazio, uai. Que é isso que tá acontecendo? O Alisson Santos também mandou carinha aqui, mandou eu ganhei, mandou duas carinhas, ganhou, Alisson, entrega por sua conta, tá? Então é isso aí, gente, bora continuar aqui com o nosso Boa de Papo, que o nosso show vai até às 18 horas. Ô Cris, vamos machucar mais um pouquinho o coração. Vilela também gosta, Zé Carlos também gosta, Antônio Marcos também gosta. Ah, todo mundo gosta, vambora. Tá na Cândida, tá super legal.

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2: Bora! Show, gente!

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0: É isso aí, gente. São 5 horas e 56 minutos. Bora terminar com o nosso Boa de Papo. Nos últimos minutinhos me aparece por aqui o Ziel do Táxi. Uai, Ziel, você trocou de número? Tive que colocar aqui um zoom na sua foto para ver se era você mesmo. Seja bem-vindo atrasado, viu? O importante é que apareceu. Então, gente, olha, quero agradecer demais, viu, vocês aí, por terem ficado comigo nessa tarde de segunda-feira. Segunda-feira eu sou meio chata, né, gente? Eu sei que eu sou. Não gosto de segunda-feira. E para completar esse calor que Deus mandou, mas amanhã será um dia melhor, viu? De qualquer forma, eu agradeço pela paciência, eu agradeço pela companhia, agradeço pela participação e carinho de vocês todos. E já convido vocês para estarem comigo amanhã, a partir das 15 horas. Eu ia falar 13, mentira, mas são 15. Então é isso aí, gente. No mais, vocês fiquem todos com Deus, porque com Ele eu estou indo. Fui!
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0: Amados irmãos e irmãs, nesta hora em que recordamos o sublime mistério da encarnação de Jesus Cristo, elevemos nossa voz ao Deus da vida, recordando a presença de Maria na história da salvação. Em nome do Pai, e do Filho, e do Espírito Santo. Amém. O anjo do Senhor anunciou a Maria, e ela concebeu do Espírito Santo. Ave Maria, cheia de graça, o Senhor é convosco. Bendita sois vós entre as mulheres, e bendito é o fruto do vosso ventre, Jesus. Santa Maria, Mãe de Deus, rogai por nós, pecadores, agora e na hora de nossa morte. Amém. Eis aqui a serva do Senhor. Faça-se em mim segundo a vossa palavra. Ave Maria, cheia de graça, o Senhor é convosco. Bendita sois vós entre as mulheres. Bendito é o fruto do vosso ventre, Jesus. Santa Maria, Mãe de Deus, rogai por nós, pecadores, agora e na hora de nossa morte. Amém. E o Verbo se fez carne e habitou entre nós. Ave Maria, cheia de graça, o Senhor é convosco. Bendita sois vós entre as mulheres. Bendito é o fruto do vosso ventre, Jesus. Santa Maria, Mãe de Deus, rogai por nós, pecadores, agora e na hora de nossa morte. Amém. Rogai por nós, Santa Mãe de Deus, para que sejamos dignos das promessas de Cristo. Oremos. Derramai, ó Deus, a vossa graça em nossos corações, para que, conhecendo pela mensagem do anjo a encarnação do vosso Filho amado, cheguemos por sua paixão e cruz à glória da ressurreição. Por Cristo nosso Senhor. Amém. Amados irmãos e irmãs, juntos invoquemos a proteção da Virgem Maria, a Mãe de Deus. Rezemos juntos a oração à Nossa Senhora, na sua Imaculada Conceição. Ela é a padroeira da nossa amada Diocese de Divinópolis. Ó Maria, Imaculada desde a sua concepção, fostes preservada do pecado original para ser a Mãe de Jesus Cristo. Ensinai-nos a acolher o mistério de Deus em nossa vida. Ajudai-nos a percorrer a estrada da santidade. Acompanhai-nos com a ternura do vosso olhar. Guiai-nos na escuta aos apelos do vosso amado Filho Jesus. E intercedei por nós para que sejamos firmes na fé, corajosos no amor e alegres na esperança. Amém. O Senhor esteja convosco. Ele está no meio de nós. Pela intercessão da Virgem Maria, a Imaculada Conceição, padroeira da nossa amada Diocese, abençoe-vos o Deus Todo-Poderoso, Ele que é Pai, Filho e Espírito Santo. Amém.
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Comigo, muito boa noite, muito boa noite. Está entrando no ar mais uma edição do programa Candicast aqui pela nossa rádio Candideias FM, emissora do Sistema Divinópolis de Comunicação. Eu sou Marcos Grego, vou com vocês até hoje. Hoje aqui até às 8 horas da noite, aqui pela nossa 100.5, emissora do Sistema Divinópolis de Comunicação. Hoje é segunda-feira, bebê. Hoje é segunda-feira, a semana está começando. E você tem que vir comigo. Vambora! Muita música, muita informação aqui no programa Candicast até às 8 da noite, aqui pela nossa 100.5. O telefone é o seguinte, é só você mandar mensagem no 99869-5001, 99869-5001. Este é o programa Candicast que está entrando no ar agora aqui pela minha, pela sua, pela nossa. A 100.5 que vai mais longe para ficar pertinho de você. 99869-5001. Eu sou Marcos Grego e você está entrando no ar comigo pela 100.5, programa Candicast. Bora! Daqui a pouco eu volto com o Candicast. Fica ligadinho aí até às 8 da noite.

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10: Tá entrando no ar o nosso Conexão K-pop. Eu e a Dola Brunier e a minha amiga
11: Lê Mendonça, boa noite.
10: Boa noite, pessoal, boa noite. Mais uma semana começando aqui na nossa Candidé 100.5. E Lê, vamos mandar um abraço especial pro nosso Uber amigo que trouxe a gente aqui hoje.
11: Um abraço, Lucas.
10: Lucas, um grande abraço.
11: Professor de educação física.
10: Oh, que bacana. Ah, e o mais querido, o mais amado.
11: O mais amado.
10: O mais aclamado. Desculpe os outros professores, mas o professor de educação física é o mais aclamado.
11: Sim.
10: Estamos começando então Conexão, a gente vai até às 10 horas da noite com 2 horas de K-pop no seu rádio. Seja muito bem-vindo, esse é o primeiro programa de K-pop do rádio brasileiro e a gente vai começar com GOT7 pra vocês.
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0: Aí você curtiu Twice aqui com a gente, Like It 001? É isso? É Like It, né?
1: Ah.
0: Peraí que a Lê vai me corrigir.
1: Oh, meu Deus, ela sempre me deixa muda.
0: Eu sempre te deixo no mudo, Lê. Me desculpa, amiga.
1: É que é Like U-A-U.
0: U-A-U?
1: É, mais ou menos.
0: Like U-A-U, que delícia, gente. Muito bom. Twice passou por aqui, Super Junior também, Mamacita e GOT7 abriu a nossa programação com Hard Carry. São 8 horas e 16 minutos. Lembrando que a gente vai com vocês até as 10 horas da noite. E você participa com a gente, Lê. Joga a nossa enquete aí.
1: Qual que é a nossa enquete?
0: A nossa enquete de hoje, vai.
1: Peraí que eu vou procurar. Peraí, gente, vou pedir ajuda aqui aos
0: universitários. Aos universitários. A gente separou várias enquetes. Vamos fazer aquela do feat?
1: Vamos. Qual o seu feat K-pop favorito?
0: Peraí, repete. Eu tô achando baixinha a sua voz, Lê. Não sei se é meu retorno.
1: Qual o seu feat de K-pop favorito?
0: Qual o seu feat de K-pop favorito? Eu sou suspeita de falar, porque ver o Psy com o Suga do BTS foi muito bom, tá?
1: Eu gosto do feat da Ruaça com o Loco.
0: Que isso?
1: Que é um rapper.
0: Muito bom.
1: É maravilhoso.
0: Muito bom. Breve intervalo comercial, a gente volta com mais música pra você. Vai respondendo a nossa enquete pelo nosso WhatsApp.
1: 379-8695001.
0: Manda seu áudio aqui pra gente. Manda áudio. A gente já volta.
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7: O ex-meia Diego Ribas, ídolo do Flamengo e do Werder Bremen, voltou aos gramados no último sábado para participar do jogo de lendas que celebrou os 100 anos do Werder Stadion. O Werder venceu o Real Madrid por 4-3 e Diego teve grande atuação, deu assistência para um dos gols e marcou o quarto da equipe alemã, sendo muito aplaudido pelos torcedores. A partida reuniu grandes nomes das duas equipes, como Ailton, Naldo, Per Mertesacker, Pepe, Karim Beu, Cambiasso e Makelele. Aposentado desde 2022, Diego disputou 132 partidas pelo Werder Bremen e marcou 53 gols, além de conquistar dois títulos pelo clube. Ao deixar o campo, recebeu ovação dos torcedores e destacou o carinho especial que mantém com o clube e com a torcida.
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0: Tchá, tchá, tchá, tchá. Aí tem um clapzinho assim, ó. É uma palma, né, Lê?
1: É uma palma.
0: Pra você animar aí na sua casa. Semana começando, Monster X também passou por aqui com Hero e BTS, They Don't Know About Us. Essa é nova, Lê. Vamos mandar um abraço pro João que colocou ela pra nós aqui.
1: Não, obrigada.
0: Aô, João,
1: ele
0: menino bom.
1: Ele colocou uma que eu queria também.
0: O que ele colocou?
1: Color Blind.
0: A gente vai colocar daqui a pouquinho também na nossa programação, porque a Lê vai lutar com o retorno dela aqui, sim, e vai ouvir junto com a gente aqui no nosso...
1: Eu
0: nosso
1: tenho que
0: estúdio.
1: Lutar com o retorno todo dia.
0: A gente vai para um breve intervalo comercial, são 8 horas e 32 minutos. Lembrando que hoje ainda tem notícia. Tem notícia hoje?
1: Hoje eu tenho uma notícia muito boa. É mais uma informação do que uma notícia.
0: É mais uma informação, então. Beleza.
1: E tem dica também, galera.
0: E tem dica também. Então é rapidinho, a gente tá voltando, tem música para você. Fica aí que a gente já volta.
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12: Tudo que é sucesso, toca aqui na Candile. Conta pra gente aqui. Essa notícia sua é uma notícia longa ou notícia curta?
13: É meio longa, mas é uma informação bacana.
12: É uma informação bacana? É. Ah, a gente tá de volta então com Conexão. E a Lê vai dar aí a informação bacana. Vamos, Lê, traz essa informação
13: pra gente.
12: Vou trazer
13: a informação bacana. A informação bacana que eu tenho é sobre o Hybe Cine Fest 2026.
12: Hybe Cine Fest 2026?
13: Pois é. Os fandãs Armin, Karate, Moa e Engine podem comemorar. Os grupos de K-pop vão tomar conta das telonas do Brasil.
12: Ah, que lindo.
13: A Hybe e a Trafalgar Releasing anunciaram o Hybe Cine Fest 2026, festival cinematográfico que reunirá alguns dos maiores nomes da música coreana em uma programação especial nos cinemas. O evento vai acontecer entre os dias 24 e 31 de outubro. E pela primeira vez acontecerá globalmente, chegando a mais de 60 territórios. A programação irá reunir 6 experiências diferentes, incluindo os filmes-concerto dos grupos Seventeen, Tomorrow Together, Enhypen e duas transmissões da nova turnê do BTS.
12: Caraca, ao vivo. Que bacana isso!
13: Ao vivo. A primeira será a partir do show em Buenos Aires, na Argentina, no dia 24 de outubro. Pro pessoal da América, ela vai ser transmitida ao vivo. Pro pessoal dos demais territórios, vai ser no dia 25 de outubro.
12: Ah.
13: E também é é bom lembrar que é o primeiro show do grupo na Argentina. O primeiro show do BTS na Argentina, dia 24 de outubro.
12: Ah, dia 24 é o primeiro show do BTS na Argentina.
13: Isso.
12: Entendi, entendi.
13: Já no dia 30 de outubro, o show que vai ser transmitido é o de São Paulo.
12: Arrasou!
13: E ele vai... É o mesmo esquema. Vai ser transmitido na América ao vivo e nos demais países no dia 31 de outubro.
12: Muito
13: e os demais grupos, eles terão as transmissões ali de seus filmes concertos entre os dias 24 e 31 de outubro. As vendas, gente, elas vão começar agora, dia 30 de setembro, a partir das 10 horas da manhã, horário de Brasília, tá, pessoal?
4: Aí, pra saber se vai ter sessão na sua cidade, vocês têm que ficar atento ao site oficial da...
12: Do cinema.
4: Do Hype Cine Fest.
12: Do
4: e Hype também Cine Fest. Aos cinemas da sua cidade.
12: Pessoal aqui de Divinópolis, ó, presta atenção aí. Vamos dar uma cobrada também, vai. Vamos cobrar. Vamos. A gente tem público de K-pop aqui, sim.
4: Tem,
12: hein?
4: Pra gente assistir um concerto do BTS ao vivo.
12: Imagina, maravilhoso. Ó, pessoal, então fica a dica aí da Lê. Amei essa dica, Lê.
4: Gostou?
12: Arrasamos. Vamos de Stray Kids aqui na nossa programação. Tá na Candy?
4: Tá legal.
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